0: felicidades, concedendo a todos eles também muita sabedoria e muita humildade. Abra-lhes a mente e o coração, para que todos possam entender e aceitar a sua vontade, que é a mesma vontade de Jesus, o teu Filho amado, de Maria Santíssima e do Consolador a Santa Rosa, e a colocar em prática em suas vidas. E rogo em favor de todos, dos mais novos até os de mais idade, principalmente os que estão enfermos, acamados, em um leito de um hospital, ou até mesmo em seus lares. Cure-os, concedendo a todos alívios dos seus sofrimentos, dando saúde para o corpo e vida para o seu espírito. Abençoe também o estudo, o trabalho e a família de cada um destes teus filhos. E peço também em favor dos que nos ouvem pela primeira vez. Sejam todos grandemente abençoados. Unja também a água e o óleo que eles colocaram perante este aparelho receptor. Por isso, louvado seja o teu nome, ó Pai, de Jesus, o teu Filho amado, de Maria Santíssima e do Consolador a Santa Rosa. E igualmente o nome do nosso querido irmão Aldo. Amém.
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5: 9 e 6.
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3: 9:33.
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4: 9h53.
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Neste momento, prepare o seu coração e preste bastante atenção numa palavra vinda do coração de Deus ao seu coração.

0: Por natureza, o homem é esquecido. Esquece de fatos, datas, pessoas e compromissos. Por outro lado, a tendência humana é para não esquecer certos fatos que ocorrem na vida, principalmente quando se trata de perdoar ou pedir perdão. Vemos e ouvimos muitas pessoas afirmarem: eu perdoo, mas não esqueço. Perdoo, mas não quero mais amizade com ele ou com ela. Isto não é perdão. O perdão que a Bíblia ensina é cheio de amor e misericórdia. E normalmente, se perdoando, se esquece, se sepulta no passado. E isso é possível se a pessoa experimentar o perdão divino, tornando-se revertida do grande amor de Deus. Deus, Ele é onisciente, é onipresente, é onipotente, mas sem dúvida alguma, Ele esquece dos nossos pecados. Pois eu mesmo, Senhor de Israel, apago as tuas transgressões por amor de mim, dos teus pecados, e não me lembro mais. O Senhor Deus lança os teus pecados perdoados para trás de suas costas e joga nas profundezas dos mares. Caro amigo ouvinte, o sangue de Jesus Cristo nos purifica de todo o pecado. Através do seu sangue, que temos a comunhão uns com os outros, e o sangue do Cordeiro de Deus, o Filho de Deus, nos purifica de todo o pecado. Isso, se conhecemos a Jesus Cristo e sabemos que Ele é o Senhor, mantemos a comunhão uns com os outros, e o sangue do Cordeiro nos purifica, e nos lava, e nos limpa de toda iniquidade. Amigo ouvinte, pare, pense, confesse os seus pecados, e a partir de hoje, tu serás uma nova criatura em Cristo, Jesus, o Filho de Deus. Aprenda a perdoar, e será perdoado. Pois quem conhece a Deus, sabe perdoar. Esta é mais uma mensagem da Igreja Deus e Amor, levando você ao caminho do Senhor. Começa agora o programa feito especialmente para você.
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0: Depois de Acordos Musicais, entra no ar o programa Voz da Libertação, programa esse que é órgão oficial de nossas igrejas pentecostal Deus e Amor. Na liderança mundial, nossa irmã Irene Miranda. A nossa sede mundial se encontra localizada na Avenida do Estado, número 4568, Liberdade, São Paulo, capital. E aqui na cidade de Cascavel, Paraná, se encontra localizada a nossa sede estadual na Rua Paraguai, no número 1302, sob a responsabilidade do homem Deus Pastor Salomão. Hoje tenho luz. Quem tem o prazer de cumprimentar a todos os amados ouvintes na programação de hoje, Eterno em Cristo, Presbítero Dilson. Estarei com vocês, amados ouvintes, até às 23 horas, logo após aquela mensagem do coração de Deus para o teu coração. Culto no seu lar com o nosso pastor Lourival de Almeida.
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0: Evangelho de São Mateus, capítulo 18, versículo 20, 21, nos diz assim a palavra de Deus: quantas vezes deve se perdoar? É o título, né? Então Pedro, aproximando-se dele, lhe perguntou: Senhor, até quantas vezes pecará o meu irmão contra mim e eu hei de lhe perdoar? Até sete? Respondeu-lhe Jesus: não te digo que até sete, mas até 70 vezes 7. E Jesus também contou uma parábola do servo que não perdoou. Por isso o reino dos céus é comparado a um rei que quis tomar conta a seu servo. E tendo começado a tomá-las, foi-lhe apresentado um que lhe devia 10 mil talentos. Mas não tendo ele com que pagar, ordenou ao seu senhor que fossem vendidos ele, sua mulher, seus filhos e tudo o que tinha, e que pagasse a dívida. Então aquele servo, prostrando-se, reverenciava, dizendo: Senhor, tem paciência comigo, que tudo te pagarei. O senhor daquele servo, pois, movido de compaixão, soltou e perdoou-lhe a dívida. Saindo, porém, aquele servo encontrou um dos seus conservos, que lhe devia 100 denários, e segurando-o, sufocava, dizendo: paga o que me deves. Então seu companheiro, caindo-lhe aos pés, rogava-lhe, dizendo: tem paciência comigo e te pagarei. Ele, porém, não quis, antes foi encerrá-lo na prisão, até que pagasse a dívida. Vendo, pois, seus conservos o que acontecera, contristaram-se grandemente e foram revelar tudo isso ao seu senhor. Então seu senhor, chamando-o à sua presença, disse-lhe: servo malvado, perdoei-te toda aquela dívida, por que me suplicaste? Não devias tu também ter compaixão do teu companheiro, assim como eu tive compaixão de ti? Indignando-se, o seu senhor entregou aos verdugos até que pagasse tudo o que lhe devia. Assim vós fará meu Pai, dizendo Jesus, assim vós fará meu Pai Celestial, se de coração não perdoardes a cada um ao seu irmão. Olha só, aquele que foi exemplo de perdão que está contando esta parábola, né? Apóstolo Pedro chegou até Jesus e disse: Senhor, até quantas vezes eu perdoarei meu irmão se pecar contra mim? Até sete? Jesus disse: não te digo, Pedro, até sete, mas 70 vezes 7. Se for ver, é por dia, né? Se o teu irmão pecar contra você, te ofender 70 vezes 7 por dia, você tem que liberar o perdão. Quem está falando aqui é o próprio Jesus, aquele que liberou o perdão para todos nós lá na cruz do Calvário. Pai, perdoa ele, que eles não sabem o que fazem. Então aqui fala aqui que o reino do céu é semelhante, né? É comparado a um rei que quis tomar conta com seu servo, né? Que chega a dizer que devia, um devia aqui 10 mil talentos, né? Chegou até a presença do seu senhor, suplicando que o perdoasse, né? Tenha paciência que eu vou te pagar. E o seu senhor, tendo compaixão, perdoou toda a dívida. Mas ele, saindo da presença do seu senhor, chegou lá fora e encontrou o que devia para ele, 100 denários, e sufocou até que colocou na prisão, até que pagasse toda a dívida, né? Foi chamado à presença do seu senhor novamente: não devia tu fazer também o que eu fiz para você? Não te perdoei toda aquela dívida? Por que tu me suplicou então, seu... sobre aquela dívida que eu te perdoei tudo? Não devia tu também perdoar o teu irmão, o teu companheiro também? assim como eu fiz para você? Amado irmão, amado ouvinte, esta palavra, né, fala muito a respeito do perdão. E se nós não perdoar, o vosso Pai Celestial que está também não vos perdoará. Assim vós farei, assim vós fará também meu Pai Celestial, se de coração não perdoardes cada um do seu irmão. Né? Só é perdoado aquele que perdoa. Quem sabe falar com pessoas aqui que você está até com o teu coração ferido há muito tempo. Né? Você está sofrendo, você não conseguiu liberar o perdão ainda. É, fizeram, quem sabe alguém fez algo mal para você e você guarda mágoa no teu coração. E a mágoa é como um câncer. Ela corrói por dentro, vai trazendo muitos males para a saúde. E ainda também faz mal para a vida eterna também, para aqueles que querem morar no céu. Né? Aqueles que são filhos do Senhor também não podem estar com seu coração manchado, cheio de mágoa. Não tem como entrar no céu. Né? Mas tem que perdoar o nosso irmão, independente do que fez. Né? Perdão não é aquilo que diz assim, eu te perdoo, mas não faz mais. É, somente dessa vez eu te perdoo, mas não faz mais. O perdão é igual Pedro perguntou, devo perdoar meu irmão 7 vezes? Jesus disse 70 vezes 7. É, se teu irmão pecar, teu companheiro pecar contra ti. Se pecar contra ti 70 vezes 7 por dia, né, o Senhor Jesus ensina a nós perdoar também o nosso irmão. Tá, 490 vezes, se não me engano, 490 vezes a pessoa pecar contra você, você te ofender, né? E nem chega a esse ponto, tem pessoas que nem chegam nenhuma vez, já não quer liberar o perdão, né? Nunca mais se fala comigo. Aí começa a carregar uma mancha, uma mágoa no coração e aquilo começa a corroer, não se fala mais, não se conversa mais, né? Mas liberar o perdão para quem foi ofendido ou pediu perdão, mesmo que alguém não te deu perdão, você pediu, você está tranquilo, está em paz com Deus, né? Você pediu perdão, a pessoa não liberou, aí é ela e Deus, né? Mas no teu coração também, se você tem alguma mágoa no teu coração, está ofendido com alguém, perdoa. Né? Ou peça a Deus, Jesus que perdoou, ensinou, deu exemplo de perdão. Peça para o Senhor, quem sabe se tem muito tempo no teu coração a mancha, a mágoa, você não consegue perdoar. Peça a Deus que te ajude, Senhor, limpe meu coração, purifica meu coração, para que venha sair esta mágoa do meu coração, esse sentimento do meu coração, que eu não posso nem olhar no rosto daquela pessoa que já passo mal. Né? Esse mal, somente Jesus pode tirar. Se você pedir para o Senhor, Ele vai tirar essa mancha do teu coração. O Espírito Santo é aquele que limpa. Né? E se você não consegue perdoar o teu irmão, e faz mal para a tua vida espiritual, faz mal para a tua vida, para a tua saúde também física. Né? É como um câncer, e vai corroendo aos poucos mágoas, né? Coisa antiga, mágoas, guardando mágoas, mais mágoas, a pessoa vai ficando amargurada e ainda corre o risco ainda de perder a sua salvação. Não tem como a pessoa entrar na sua salvação. Você não liberou o perdão, não perdoa, né? Como que você vai entrar? Assim como vosso Pai, conforme diz lá a oração do Pai Nosso, né? Perdoa nossas dívidas assim como nós perdoamos os nossos devedores. Será que nós temos perdoado os nossos devedores também? Será que também nós não temos ofendido alguém também que precisa também pedir perdão? Às vezes achamos que só nós, né? Somos feridos. Será que não temos ferido alguém também? É necessário, antes de colocar nossa cabeça no travesseiro, nós pedir perdão até mesmo para o nosso cônjuge, né? Às vezes alguma coisa que falamos para não dormir, até mesmo um de cada lado, virado para cada lado, e aí o Senhor não poder abençoar, né? Antes de dormir, né? Peça perdão, reconcilie com a tua esposa, reconcilie com teus filhos, antes de você colocar a tua cabeça no travesseiro para dormir, né? Peça reconcilie, quem sabe você vai acontecer alguma coisa durante o dia, né? Guardou alguma mágoa, reconcilie, peça perdão, para ter a paz, para que a harmonia, a presença do Espírito Santo continuar habitando, né? O teu casamento vai ser uma bênção também. Libera o perdão, né? Libera o perdão, peça perdão, para você ter uma consciência tranquila, uma paz na tua alma também. Foi Jesus que ensinou a dar o perdão. Então, quer ter paz, quer ter a tua vida tranquila, libera o perdão. Libera no teu coração, libera de coração, né? No teu coração, não aquele perdão somente de boca, aquele perdão de boca para fora, mas aquele perdão de coração mesmo, te perdoo, né? Perdoa lá no fundo do teu coração, vai sair toda a mágoa. Quando é perdoado de coração, você nem lembra mais. Cicatrizes fica, né? Qualquer ferida, a cicatriz fica, mas aquele que perdoa de coração, ele vai olhar para a cicatriz, mas não vai sofrer mais, né? Então você tem essa ferida. Você foi magoado e cada vez você está lembrando, você sofre. Mas quando você libera o perdão, Jesus, ele apaga, né? Ele apaga, você vai olhar para a cicatriz, vai lembrar até mesmo, mas não vai sofrer mais. Quando você libera o perdão, ou você pede para Jesus te ajudar também a perdoar também, né? Peço para eu ter um coração igual ao de Jesus. Eu também peço para o Senhor, coloque um coração igual ao teu, para mim perdoar também aquele que me ofende, aquele que me persegue, aquele que me calunia, para que eu venha perdoar também, que eu não venha guardar nenhum rancor, nenhuma mágoa no meu coração, para que no último dia também eu possa subir com o Senhor também, quando o Senhor me chamar, eu venha estar com o meu coração limpo, puro também diante do Senhor. Que Deus abençoe e ajude você a perdoar também o teu irmão, aquele que tem lhe ofendido, ou quem sabe você também tem ofendido alguém também, que o Senhor possa visitar esse coração ofendido também. Fique com esta palavra, que o Espírito Santo possa te ajudar você a perdoar, em nome de Jesus.
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0: Grande Deus e Pai, mais uma vez me coloco na Tua presença, em nome de nosso Senhor e Salvador Jesus Cristo, agradecido a Deus por essa oportunidade, de mais uma vez, ó Pai, estar na Tua santa e bendita presença. É o Senhor, ó Pai, que conhece o coração de cada um, também a necessidade de cada vida, o interior. O Senhor conhece tudo, ó Deus, e lhe peço nesse santo perdão também de todos os meus pecados, transgressões, se pequei contra Ti no meu pensamento, no sentimento, no meu falar, no meu ouvir. O Senhor conhece tudo, ó Pai, tenha misericórdia, eu digo da minha alma. Visita essa pessoa agora que pede, Senhor, que pede ao Senhor que ajude a perdoar aqueles que têm lhe ofendido. Quem sabe ela tem tentado, tem esforçado para perdoar, mas ela não consegue. Cada vez que ela olha para o que aconteceu, lembra do que aconteceu, ela sofre. Ó Espírito Santo, é o Senhor que pode tirar essa mancha desse coração, para que essa pessoa venha se sentir liberta, livre, ó Pai, desta opressão. Até mesmo, Pai, de não liberar o perdão, e até mesmo tem tentado, tem falado, mas não consegue, lá no íntimo do seu coração, ela não consegue perdoar. Espírito Santo, que conhece todas as coisas, ajuda esta pessoa, Pai, a ser feliz, a tirar essa mancha do coração. O Senhor que pode limpar. Meu Deus, ela tem se esforçado, quem sabe até mesmo, para perdoar, para não lembrar mais, mas ela não consegue. Mas o Espírito Santo, que pode fazer uma obra completa, Pai, continue trabalhando nesse coração, limpando.

visita ele, a sua família, é o Senhor, Pai, que pode estender as tuas mãos e abençoar a cada irmão obreiro, Pai, cada membro, toda a membresia de nossa igreja. Eu apresento a nossa diretoria executiva, deliberativa. Eu apresento esse instante para a nossa irmã Irene Miranda, apresento toda a direção, Pai, todo o ministério geral. O Senhor que tem contemplado, meu Deus, a tua obra, abençoa mais ainda na parte de evangelização, Pai, tanto no Brasil como no exterior. Abençoa todos os projetos que estão em andamento, os projetos que vão entrar em andamento. Abençoa, meu Deus, o projeto Pequeno Galileu. Abençoa também o Eclésia, o CFO. Abençoa, Pai, em nome de Jesus, Pai, abençoa a expansão, a juventude, meu Deus. Abençoa, meu Pai, abençoa toda a juventude, Pai, todos os eventos que vão ser realizados aí por este ano. Abençoa, meu Deus, em nome de Jesus, também todos os grupos mulheres de fé, de louvores, mulheres de fé, os grupos mistos, meu Deus. Abençoa todos os irmãos que louvam, as duplas, Pai, que louvam o teu nome, Pai. Abençoa mais ainda todas as concentrações, todos os cultos realizados na tua casa. Abençoa. Eu creio, Pai, que o Senhor nesse instante está contemplando a oração de cada um, meu Deus, do coração e intenção. O Senhor que não fica atento, o Senhor que não contempla somente as palavras que saem da nossa boca, mas o interior, a intenção do nosso coração. O Senhor conhece tudo. É o Senhor que pode abençoar, Pai. Abençoa esta programação, abençoa também o nosso companheiro técnico Jefferson, a família dele, Pai. Abençoa, meu Pai, cada um, Pai, que tem passado por esse estúdio, Pai, abençoa. Tem um dono dessa emissora, meu Pai, abençoa essa programação que vem chegar cada vez mais longe ainda, que vem alcançar almas, meu Deus, para o teu reino. Abençoa os novos convertidos, Pai, que estão se preparando para descer as águas nesse batismo agora, Pai, no último domingo de setembro, ali na represa, Pai, de Santa Teresa do Oeste, meu Deus, abençoa, Pai, a cada um que já estão se preparando, que vão se batizar, meu Deus, da força e da graça, para eles continuarem, Pai, com esta fé, servindo ao Senhor, ó Pai, em nome de Jesus Cristo. Eu apresento, Pai, nesse instante, meu Pai, os enfermos que estão acamados em casa. Eu apresento aqueles que estão hospitalizados, aqueles que estão até mesmo na UTI, ó Pai, que estão em quarto particular, que estão lá nas UPA, que estão em observação, que estão sendo atendidos até nos corredores dos hospitais, porque não tem leito, meu Deus, tenha misericórdia. Olha aí, quantas pessoas, Pai, em sofrimento, pessoas que estão também, aqueles que estão lá no presídio, numa cadeia pública, numa penitenciária, Pai, visita essas vidas, para estas almas salvas, liberta da força, da graça para servir ao Senhor, aqueles que tomaram a decisão, reconhecendo os seus feitos, seus pecados, se humilhar na tua presença, entregar a sua alma para o Senhor também. Agora estão buscando o Senhor, pedindo força, pedindo graça para permanecer na tua presença. Fortalece a cada coração, fortalece, meu Deus, a cada vida, em nome de Jesus. O Pai, apresenta meu lar, a minha esposa, meus filhos. Eu apresento, Pai, cada um dos meus filhos, Pai, continua abençoando mais ainda. O Senhor sabe, ó Deus, como trabalhar, como agir, meu Deus, em cada situação. Confirma a bênção, em nome de Jesus.

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22 horas mais 27 minutos. Deus abençoe você que está ouvindo o programa Voz da Libertação pela live, né? Também pelo Facebook, pelo YouTube, pelo rádio. Deus abençoe. Temos a nossa irmã Maria dos Anjos, que pede oração em favor da vida, da casa, da saúde. Deus vai dar vitória, né? Pede oração também por toda a sua família. A Rosa pede oração também por saúde, por cura divina, livramento de família, salvação da família. Neto, cura, libertação. Tudo isso Jesus faz, né? Com certeza. Daqui a pouco mais vamos estar orando por todos vocês que estão pedindo oração. Tem mais aqui também, paz do Senhor, pede oração. Tá saudando, né? Deus abençoe a nossa irmã Sônia, né? Sônia, se não está chegando direito aqui. Sônia, Deus abençoe, paz do Senhor. Deus tem uma grande vitória para cada amado ouvinte. Tenha certeza disso, que o teu momento nessa programação, de ouvir a programação, testemunho, né? A palavra de Deus não é em vão, não. O Senhor tem uma grande vitória para a tua vida, em nome de Jesus. Amados ouvintes, a nossa sede estadual se encontra localizada aqui na Rua Paraguai, 1302. É sob a responsabilidade do atual pastor Salomão. Todos os dias temos culto a partir das 19 horas. Temos culto também durante a semana, que é em três horários. Né? Domingo, aquele culto em favor da família. Portanto, amanhã, aquele culto em favor da família. Na segunda-feira, um culto de ensinamento da palavra de Deus. Terça-feira, né, tem um culto com as mulheres de fé. Na quarta-feira, culto, né, o grande mover de Deus, né, intitulado O Grande Mover de Deus, é em três horários, às 9, às 14 e às 19 horas. Na quinta-feira, culto com o PEMU, né, culto com o PEMU. E também na sexta-feira, lembrando que às 19 horas, na quinta-feira, culto com o PEMU. Na sexta-feira, em três horários, às 9, às 14 e às 19 horas, em nossa sede estadual. Onde fica? Rua Paraguai, número 1302, bem próximo aqui ao terminal rodoviário. Poucos minutos ali, você vai encontrar a Igreja Pentecostal Deus Amor, nossa sede estadual. Né? No sábado, aquele culto também maravilhoso também com a juventude, né? Com expansão, todos os sábados. Você é o nosso convidado especial para estar participando em um desses cultos em andamento, nessas campanhas também em andamento, no decorrer da semana. Deus abençoe a todos vocês que têm comparecido. Que bom comparecer. Nota aí. Endereço, você que não sabe ainda, onde é a nossa sede estadual, Rua Paraguai 1302, bem próximo aqui ao terminal rodoviário. Temos também nossas congregações nos bairros, né? Onde sou o responsável também, ali no bairro Presidente, fica na rua Emílio de Menezes, no número 728, bem próximo ali ao Mercado Pupo, é nossa central, a nossa Igreja Pentecostal Deus de Amor. E você é o nosso convidado especial para as campanhas que estão em andamento. Amanhã estamos no prosseguimento, é o terceiro dia da campanha Por Este Menino Orava Eu, onde estarei pregando a palavra de Deus e orando em favor de todos que comparecer amanhã, portanto, às 19 horas, culto em favor da família, mas uma campanha especial em favor às crianças. Né? Disse Jesus, deixai vir a mim as criancinhas e não impeçais, porque dos tais é o reino do céu. Então, não impeça as criancinhas de vir para a igreja. Né? Você, pai e mãe, diz a palavra também, ensina o teu filho no caminho que deva andar. Né? Glória a Deus, né? É nós que temos que ensinar a nossa criança no caminho que deva andar. Né? Instrui o teu menino, instrui o teu filho no caminho de Deus. Então, traz ele para ouvir a palavra, para receber a oração. Estaremos fazendo ali uma oração especial em favor das crianças. Né? Nós chamamos ali todas as criancinhas na frente, apresentamos a Deus. Né? Sabemos que não está fácil, não está fácil para criar filho, né? Nesse tempo, nessa geração presente, devido, né, que é muito mais as situações que estamos enfrentando nessa nova geração. O mundo oferece muitas coisas e é só Jesus para ter misericórdia. Esse mundão que nós vivemos aí é tantas coisas. É só Jesus para ajudar, né, a fortalecer a mente da criança, o coração. Então você vai ensinar, a melhor fase é ensinar o caminho de Deus, a palavra de Deus é enquanto criança, né? É nos seus 3 anos de idade para frente, porque tem um gravadorzinho novo, sempre tem um gravadorzinho novo, uma memória boa, uma memória nova, vai aprender da palavra. O que você ensinar, ela vai aprender, né? Conforme o que você ensinar, o que você moldar ela quando é criança, é o que ela vai ser, é verdade? Então vamos ensinar, conforme o exemplo do pai e da mãe, os filhos vão acompanhando, é o que eles vão ser também depois, né? É o que eles vão acompanhar, o exemplo do pai e da mãe, aquilo que vai passar para os nossos filhos, é o que eles vão aprender. E por que não ensinar o caminho de Deus? E por que não ensinar a palavra de Deus, né?
estão ali no momento de aprendizado, então essa idade, ensinar o caminho do Senhor para que elas vão guardar a palavra, vão conhecer a palavra. Mais tarde elas vão lembrar da palavra também. Né? Eu fui ensinado quando era criança também a palavra, me serviu. É quando eu estava afastado, lá nos meus 18 anos, afastado, mas eu lembrei de Deus. Alguém me ensinou quando era criança, quando eu estava num momento difícil, enfrentando, eu lembrei que existe um Deus, que alguém me ensinou que existe um Deus no céu. E eu falei com esse Deus, falei, Senhor, se o Senhor me tirar da situação terrível que eu estou enfrentando, eu vou te seguir, eu não quero esse mau caminho para mim, eu quero seguir o Senhor. É? E o Senhor me deu uma direção e me tirou da situação que eu se encontrava, e hoje eu sirvo a Deus, né? Hoje sirvo ao Senhor, estou aí com a minha família, graças a Deus, né? O Senhor me deu profissão para trabalhar, me encaminhou na sua presença, estamos aí fazendo a obra, estamos pastoreando a igreja pela misericórdia de Deus, estamos aí hoje também dando ensinamento, né? Nós que estávamos outrora também escravizados pelos vícios, no mau caminho, o Senhor nos libertou, nos salvou e nos trouxe para a sua presença para anunciar esta santa palavra. Eu não sei que caminho que você se encontra, amado irmão, amada irmã, que situação que você se encontra, mas existe um Deus no céu que liberta, existe nosso Senhor Jesus que liberta, que salva, que muda a história. Se você também abrir o teu coração, fazer um propósito com Ele, Ele vai mudar também a tua vida, Ele vai mudar uma direção, Ele vai te dar uma direção, porque Ele próprio é a direção, Ele que faz novas histórias. Se você se entregar completamente para Ele, corpo, alma e espírito, você vai ter uma mudança completa. O Espírito Santo é aquele que vai mudar a tua vida. O teu coração vai tirar aquilo que não agrada a Deus, vai tirar as manchas, as amarguras, e o Senhor vai limpando, purificando, e você vai ser uma nova criatura, vai libertar você dos vícios, vai libertar, transformar a tua família, mudar o rumo também, né, da tua família. Tenha certeza que através da tua fé, de você fazer um propósito com Deus, Deus vai mudar também a tua família, vai mudar a tua história, a tua vida profissional também, se você crer, né? Quem sabe você não tem nenhuma profissão ainda, né? Jesus, Ele pode abrir porta para você aprender uma profissão, ter o teu pão de cada dia, sustentar a tua família com o teu suor, né? Com aquilo que Deus colocou na tua mão, assim como o Senhor fez na minha vida, né? Transformando, me ensinando profissão, e hoje estou fazendo a obra de Deus também. É ganhando o meu pão de cada dia e à noite fazendo a obra de Deus, né? Durante o dia trabalhando para ganhar o pão e à noite, nas oportunidades que temos, estamos fazendo a obra de Deus. Né? É um privilégio muito grande que Deus tem preparado para nós quando entregamos a nossa vida para o Senhor. Ele abençoa em todas as áreas. É a palavra de Deus que diz, né? É buscar o reino de Deus, a sua justiça e as demais coisas. Quando Ele fala coisas, são as coisas aqui da terra. É buscar primeiramente o reino de Deus, né? Você buscar a Deus de todo o teu coração, se entregar para o Senhor, e as demais coisas Ele vai fazer por você. As demais coisas é aquilo que nós precisamos para sobreviver aqui nessa vida, né? Uma profissão, nós precisamos ter o nosso ganho, o nosso salário, né? E assim por dentro, o Senhor vai preparando o caminho para nós passar. Ele vai abrindo porta, Ele vai preparando as oportunidades para nós. E com certeza é uma bênção, servir a Deus é uma vitória. Então você que não tomou uma decisão ainda, quem sabe você acha que tudo está perdido, que não tem mais jeito, não tem solução. Tem sim, Jesus é a resposta. Jesus é a solução para a tua vida e para o teu problema. Assim como Ele foi a solução para a minha vida, Ele também é a solução para a tua vida também, para a tua querida família. Quem sabe fala com pessoas aqui que você é viciado, né? E gasta todo o teu suor no vício. Jesus quer te libertar, quer mudar a história, né? Quer mudar sim, para você ter um conforto melhor, para você ter uma vida melhor. Se o Senhor te libertar, quem sabe você ganha até bem, né? O teu salário que você ganha não é um salário ruim, é um salário bom, mas fica tudo no vício, né? E você muitas vezes tem pensado até em desistir da vida, porque não consegue deixar dos vícios. Jesus te liberta, viu? Jesus te liberta, Jesus te transforma. Entrega o teu coração a Ele, a tua alma para Ele. Ele vai mudar a tua vida. Compareça em uma de nossas igrejas, Deus e Amor. É o endereço da nossa igreja, Deus e Amor. A sede estadual está bem aqui no centro de Cascavel, praticamente no centro de Cascavel, próximo aqui ao terminal rodoviário, Rua Paraguai 302. Vem participar conosco nas campanhas em andamento. E o Senhor vai fazer uma mudança assim na tua vida. O Senhor vai curar essa enfermidade que a medicina já desenganou. Sim, com certeza. Jesus tem uma bênção, uma vitória muito grande para você e para a tua querida família. Vamos ouvir mais um louvor? E logo após também testemunho de bênção, né? Um louvor para alegrar o nosso coração.

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1: Meu nome é Camila, eu moro em Budas Artes, congrego na Deus é Amor de Itapecerica da Serra. E graças a Deus eu tenho a oportunidade, né, de estar vindo aqui. Então eu trago, né, os pedidos de oração porque eu creio nas vitórias do Senhor. Assim como o Senhor me resgatou da prostituição, do vício do crack, da cocaína, de uma vida miserável lá fora, o Senhor tem prometido grandes coisas sobre minha vida. E eu sei que o Senhor, através de mim, resgatará toda a minha família que se encontra ainda no mundo. Muitos são batizados já, né? Na Igreja Deus é Amor, só que se desviaram, se encontram no crack, outros, né, pelo mundo. Minhas irmãs cantavam na mocidade, mas se encontram agora no mundo. Mas eu creio que através da minha oração, eu sei que eu estou passando luto, uma luta tremenda, mas o irmão lá, o pastor, falou que é o Senhor me preparando, me lapidando. Irmãos, eu vou ser breve, né, porque tem muitas pessoas querendo testemunhar, mas eu vou contar uma parte, porque eu creio que é importante. A partir do momento que eu nasci, que o Senhor me entregou, né, no útero, no ventre da minha mãe, o Senhor já tinha promessa. E quando eu nasci, os médicos, uma junta de médicos veio a me desenganar. Disse para minha mãe, se ela cresce num Deus, em alguma coisa, era para ela clamar, porque não tinha jeito mais na minha vida. E a partir daquele momento, minha mãe dobrou o joelho no chão e clamou a Deus. E no outro dia, os médicos disseram, um milagre, a tua filha vai viver. Então, a partir desse momento, o Senhor veio trabalhando. Minha mãe criou a gente no Evangelho. Eu digo a vocês que estão em casa, crie os seus filhos na vereda do Senhor. Ensina os teus filhos o caminho que deve andar e na velhice eles não se esquecerão, assim como aconteceu comigo. Eu fui criada até os 13 anos no Evangelho, só que aí o inimigo me iludiu nas drogas, no mundo, né? Satanás entrou no relacionamento da minha mãe e do meu pai, veio a se separar, e nisso Satanás foi trabalhando, né, na minha família, foi, né, se quebrando a corrente que era, né, a família, que Satanás luta contra a família, e foi indo cada um para um lado. Eu fui me prostituir, né, destruir casais, né, me prostituir, já, né, o Senhor me livrou de muitas doenças. Usei crack, baforei cola, lança perfume, seladora, um algo que descola madeira eu cheguei a usar, né? Maconha, entrava na igreja com maconha, mas eu me lembrava das promessas que o Senhor tinha sobre minha vida. Quando eu chegava drogada dentro de casa, minha mãe falava, eu tenho orado por você e tenho pedido para que o Senhor abra a tua cabeça como um coco. E eu não entendia e me levantava contra minha mãe. Falava, mas como um coco? A senhora quer que o Senhor me mate? E eu não entendia. Hoje em dia eu sei o que é abrir a cabeça como um coco. O Senhor abriu meu entendimento, me resgatou lá do mundo da prostituição, das drogas. E hoje em dia, todos aqueles que eu vejo na rua, eu falo da palavra do Senhor. Porque sempre quando eu vou na igreja, o Senhor me revela que tem um chamado para mim, nas cadeias, nos hospitais, para pregar para traficantes. E para isso o Senhor me fez destemida desde lá do mundo. Se no mundo eu era destemida, eu peço para o Senhor me encorajar, me dar audácia, para mim sim pregar a palavra dEle. E eu digo a vocês, jovens, que estão se iludindo na prostituição, no dinheiro fácil, nas drogas, né, no álcool. Não se iluda, o Senhor Jesus está voltando. Satanás está iludindo vocês para que quando as trombetas vierem tocar, os seus nomes não sejam achados no livro da vida. Não se iluda com esses pastores, esses falsos profetas que dizem que o Senhor só quer o coração. Ei, Ele não quer só o teu coração. Ele quer corpo, alma e espírito em santidade. Apressa-te a encontrar com o Senhor teu Deus.

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1: Beirando 45 minutos, você está ouvindo o programa Voz da Libertação. Você ouviu em louvores, desta programação, você pode adquirir em nossa sede estadual em CD. 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Você pode adquirir em CD a partir de R$5 o CD, né? Você pode encontrar lá esses louvores que é tocado aqui na programação. E também pelas plataformas digitais também, que é Deezer, iTunes, Spotify, você pode adquirir esses louvores que é tocado aqui na programação. Testemunhos de bênçãos, de vitória. Quantas pessoas têm recebido o milagre de Deus e têm gravado e conto de viva voz para o acrescento da nossa fé. Conforme diz a vinheta que escutamos agora há pouquinho, não fica somente em ouvir os testemunhos de bênçãos que é contado aqui nessa programação. Venha você mesmo, né? Venha, compareça e venha tomar posse também da tua bênção, da tua vitória que Jesus tem preparado para você e para a tua querida família, né? Toma, levanta, ponha-te em pé, conforme diz Ezequiel capítulo 2, né? Ponha-te em pé e eu falarei contigo. Então, se ponha de pé em favor da tua causa, em favor da tua família, e Jesus vai garantir a vitória em nome de Jesus. Muitas pessoas que pedindo oração, participando pelo YouTube, eu já quero agradecer a audiência e todos vocês que estão aí pela live, pelo YouTube, pelo Facebook, também pelo rádio, né? Pelo rádio, você que está trabalhando agora nesse momento, quem sabe está no posto de gasolina, está trabalhando de motorista aplicativo, né? Guardião, trabalhando à noite agora, né? Vigilante. Que Deus abençoe você que está nos ouvindo, que Deus abençoe o teu trabalho, a tua família, que Deus te livre também, toda seta do adversário contra a tua vida. O Senhor Jesus é Ele que cuida. Se o Senhor não cuidar a cidade, em vão cuida o sentinela. Então, o Senhor que cuida até do sentinela, o Senhor que cuida dos vigilantes também, que está cuidando da cidade, Jesus te cuida você também. Tenha certeza disso, que o Senhor está guardando você também, em nome de Jesus. Não fica de fora. Eu quero sempre, convite, né? Convite. Eu te convido a você comparecer em nossa igreja. Vem aqui em nossa sede estadual, Rua Paraguai 302. Compareça também nos bairros também. Eu quero te convidar também lá para o bairro do Presidente também, a nossa igreja central, que amanhã estamos um culto especial em favor das crianças, em favor da família, mas um culto especial em favor das crianças. Por esse menino orava eu. Também na segunda-feira, aquele culto de oração das 19 às 20 horas. Na terça-feira, culto de ensinamento da palavra de Deus. Quarta-feira, um culto especial também, que você não pode ficar de fora. Crê no Senhor Jesus Cristo, será salvo tu e a tua casa. Na quinta-feira, aquele culto especial em prol da Fundação Reviver. Aí você não pode ficar de fora também. Traga o teu donativo, a tua ajuda, a contribuição e vem receber, né? Esse culto especial, esse culto é em prol da Fundação Reviver, né? Lembrando que esse culto, todas as ofertas que entram nesse culto, vai para a Fundação Reviver. Essa obra assistencial é o braço direito da nossa Igreja Pentecostal Deus e Amor, né? Onde tem atendido crianças, velhinhos também, pessoas, né? De idade também, que estão sendo acolhidos. Temos também aquela carreta, né? Dois Saúde também. Essa carreta que vai para vários estados, onde tem ali médicos, né? Tem dentista, clínico geral e assim por diante, né? Onde essa carreta chega, o povo é atendido, né? Com certeza. Nossa igreja também, a carreta 2 Saúde da Fundação Reviver, né? E lembrando que alguns são voluntários e também tem alguns que são até mesmo contratados pela igreja também. E quem paga isso são as doações, né? E onde leva comida para as crianças, a cesta básica, as crianças, né? As creches que temos também, né? Os asilos para os velhinhos também. Com certeza, né? Deus vai te abençoar. Aquele que se compadece, diz a palavra de Deus, aquele que se compadece do necessitado está emprestando a Deus, né? E Deus não fica devendo nada para ninguém. Então você que está ajudando esta obra assistencial, tenha certeza que Deus tem uma recompensa maravilhosa para a tua vida. Então na quinta-feira esse culto em prol à Fundação Reviver. Sexta-feira culto com expansão, culto com expansão jovem. E você não pode ficar de fora nessa sexta-feira próxima, né? Serão passando aí o pregador da próxima. O pregador é o Presbítero Adriano, né? Na próxima sexta-feira, no Expansão, culto com Expansão na sexta-feira, a partir das 19 horas, o Presbítero Adriano, aqui da nossa sede estadual, pregando a palavra e orando em favor de todos que compareceram. Sábado também temos culto de louvor. No domingo, então, culto de louvor da família. Então, está aí todos os cultos. E lembrando que na quarta-feira à tarde, às 14 horas, também o culto também. Quarta-feira é culto em dois horários, às 14 e às 19 horas. Você não pode ficar de fora. Jesus tem uma bênção especial para a tua vida. Não fique de fora. Jesus garante a bênção. Agora com Caterina Magalhães. Santidade gera intimidade, né? Vamos ouvir para o nosso Espírito. Daqui a pouquinho já estamos de volta aí com mais assuntos da obra de Deus. Música.

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3: Horas mais 55 minutos, nós vamos aí entrar em oração, amado ouvinte, você que está aguardando esse momento. Eu quero apresentar você que está aí pelo rádio, pelo Facebook e também pelo YouTube. Você vai orar juntamente comigo agora. Eu tenho certeza que o Senhor vai te visitar, você, e confirmar a bênção que você precisa em nome de Jesus.
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3: Senhor meu Deus, meu Pai, mais uma vez me coloco na Tua presença, em nome de Jesus, pedindo, Senhor, a Tua misericórdia. Nesse instante eu apresento para cada amado ouvinte, para que estão nos ouvindo, nos assistindo, pelo YouTube, pelo Facebook, pelo rádio, Senhor, visita agora, apresenta a Maria dos Anjos, Pai, que pede oração em seu favor, da saúde, da sua casa. Eu creio que o Senhor pode abençoar poderosamente. Apresento também a Rosa, Pai, que pede oração também por saúde, por cura divina, por livramento na família, salvação. Visita, Pai, também, que tem causa na justiça, Pai, visita ela. O Senhor sabe como trabalhar, meu Pai, os benefícios que precisam é ser liberado para ela também, Pai. O Senhor sabe como trabalhar, Pai, em cada situação. Coloco nas Tuas mãos esta vida, para esta família. A Sônia, Pai, que pede oração também, Pai, visita ela também, toda a sua família. Está nos ouvindo, Pai, visita ela também. Todos estão ouvindo a programação. A Valmira, Pai, que também pede oração também, Pai, que... Eu creio que o Senhor está visitando a sua vida, a sua família, que está ouvindo a programação, Pai, eu creio que o Senhor é quem pode abençoar de uma forma tremenda. Todos que estão aqui, Pai, pedindo oração, eu creio que o Senhor pode fazer uma grande obra. A Rosalys, que pede oração também, Pai, por ela, meu Pai, por obra de feitiçaria. Repreenda agora, Pai, todo tipo de obra de feitiçaria. É o Senhor que garante a vitória e o livramento. Eu creio no Teu poder, Pai. Operando o Senhor, quem pedirá? Repreenda, Pai, toda obra de feitiçaria contra essa vida, contra esta família. Teu sangue é poder. Dá vitória, meu Pai. A visita agora, Pai, todos que estão, Pai, pedindo oração, eu creio, Pai, que o Senhor pode visitar. Visita a Maria, Pai, que pede oração pela sua vida, Pai. Visita, meu Deus, a Maria Aparecida Moreira, que pede oração por cura. O Senhor sabe que ela tem passado, que está passando. Meu Pai, abençoa também, meu Pai, a vida de cada um, Pai, que estão desempregados, tem que precisar de uma porta aberta. Eu apresento nesse instante também o Antônio, Pai Caetano. O Senhor que pode fazer um milagre, sim, o Senhor que pode fazer um milagre tremendo na vida dele, na família. A Nazaré da Silva, Pai, que pede oração também por cura, Pai. A Joelma, visita ela também. O Senhor sabe como trabalhar, Pai, em nome de Jesus, Pai, tem misericórdia. O Sidney Ferreira, Pai, tem pede oração para restituir, Pai, o seu casamento. Visita agora, Pai, em nome de Jesus. O Senhor sabe como trabalhar em cada situação, Pai, operando o Senhor, quem impedirá? Eu apresento, Pai, em nome de Jesus Cristo, tem misericórdia, Pai, desta vida, Senhor, desse lar, desta família, Pai, entra com socorro, entra com o grande livramento. Só o Senhor é poderoso, Pai, para cumprir toda necessidade, Pai, em todas as áreas de nossa vida. Eu apresento, Pai, nesse instante também, meu Deus, a minha filha Sara, que pede oração. O meu filho Mateus, eu apresento também nas Tuas mãos. Minha esposa também vai apresentar nas Tuas mãos. Eu creio que o Senhor está visitando o meu lar, a minha família, Pai, visita. Meu Deus, em nome de Jesus, Pai, abre as portas, um bom trabalho, um bom ganho. Senhor, esta pessoa que está detida, que está no presídio, que está ouvindo a programação também, ela quase tem perdido a esperança, mas o Senhor é a esperança, o Senhor é o Senhor que dá direção em todas as áreas, Pai, continue abençoando, Pai, tira essa ansiedade, essa depressão, Pai, na vida desta pessoa. Visita agora, Pai, esta pessoa que está com ansiedade, que está em estado de depressão, Pai, com um problema emocional. Visita agora, Pai, o Senhor sabe como trabalhar, meu Deus, essa pessoa com problema é na vida conjugal, Pai, que não sabe até mesmo como fazer, e pede restauração até mesmo, Pai, no amor entre o casal, Pai, entre o cônjuge, que está se apagando cada dia que se passa, cada vez estão se sentindo mais distante um do outro, Pai, repreendendo esta obra maligna, este mal, Pai, que venha haver mais compreensão, mais amor, ó Pai, que venha ter mais afeto entre a família, Pai, mais diálogo também, meu Deus, com a família, com os filhos também, mais comunhão nesta família. família, Senhor, mais união. Visita agora, Pai, o Senhor sabe como trabalhar, como dar a vitória em todas as áreas. Eu coloco nas Tuas mãos, Pai. Em nome de Jesus, eu creio que o Senhor pode fazer muito mais além daquilo que nós pedimos ou colocamos nas Tuas mãos, porque o Senhor atenta, meu Deus, não somente para a nossa voz, da boca para fora, mas para o interior do nosso coração, aquilo que nós queremos expressar. Até mesmo sabemos orar como convém pedir, mas diz a Tua palavra, Senhor, que o Teu Espírito Santo é Ele que intercede por nós, com gemidos inexprimíveis. Eu creio que o Senhor está agora, Espírito, intercedendo por cada alma, cada vida que está agora, buscando ao Senhor, eu creio, na Tua vitória, Pai, na Tua resposta, em nome de Jesus. Amém.

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0: 23 horas, mais um minuto. Chegamos ao final da programação de hoje, né? Chegamos ao final da programação de hoje. Vocês vão continuar agora diretamente com São Paulo. Aquela mensagem do coração de Deus para o teu coração. Culto no seu lar com o nosso pastor Lourival de Almeida. Deus abençoe você que orou juntamente comigo. Tenha certeza que Deus ouviu a nossa oração, o nosso clamor. E a tua bênção já está na tua mão. Crê somente. Também você que vai passar por cirurgia, você que pediu oração, né? Em favor da pessoa que vai passar por cirurgia, crê que o Senhor está no controle, né? A mão pode ser dos médicos, mas a mão do Senhor é que está sobre a mão dos médicos também. Acalma o teu coração, confia no Senhor, que a vitória é tua, em nome de Jesus. Fiquem todos na paz do Senhor, até a próxima programação, permitindo Deus. Deus abençoe, um ótimo final de semana a todos, em nome de Jesus.
1: Por natureza, o homem é esquecido. Esquece de fatos, datas, pessoas e compromissos. Por outro lado, a tendência humana é para não esquecer certos fatos que ocorrem na vida, principalmente quando se trata de perdoar ou pedir perdão. Vemos e ouvimos muitas pessoas afirmarem: eu perdoo, mas não esqueço. Perdoo, mas não quero mais amizade com ele ou com ela. Isto não é perdão. O perdão que a Bíblia ensina é cheio de amor e misericórdia. E normalmente, se perdoando, se esquece, se sepulta no passado. E isso é possível se a pessoa experimentar o perdão divino, tornando-se revertida do grande amor de Deus. Deus, Ele é onisciente, é onipresente, é onipotente, mas sem dúvida alguma, Ele esquece dos nossos pecados. Pois eu mesmo, Senhor de Israel, apago as tuas transgressões por amor de mim, dos teus pecados, e não me lembro mais. O Senhor Deus lança os teus pecados perdoados para trás de suas costas e joga nas profundezas dos mares. Caro amigo ouvinte, o sangue de Jesus Cristo nos purifica de todo pecado. Através do seu sangue, que temos a comunhão uns com os outros, e o sangue do Cordeiro de Deus, o Filho de Deus, nos purifica de todo pecado. Isso se conhecemos a Jesus Cristo e sabemos que Ele é o Senhor. Mantemos a comunhão uns com os outros, e o sangue do Cordeiro nos purifica e nos lava e nos limpa de toda iniquidade. Amigo ouvinte, pare, pense, confesse os seus pecados, e a partir de hoje, tu serás uma nova criatura em Cristo, Jesus, o Filho de Deus. Aprenda a perdoar e será perdoado, pois quem conhece a Deus sabe perdoar. 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

0: Gênesis, no capítulo 3, no versículo 7. Então foram abertos os olhos de ambos, e conheceram que estavam nus, e coseram folhas de figueira, e fizeram para si aventais. Podem tomar os seus assentos, meus irmãos.
1: Tomem seus assentos, irmãos meus.
0: Louvado seja Deus.
1: Alabado seja Deus.
0: Através da história, conhecendo a história das civilizações, nós já vimos povos inteiros serem dizimados.
1: Hemos visto pueblos enteros ser dizimados.
0: Gerações inteiras serem totalmente exterminadas.
1: Generaciones enteras ser exterminadas.
0: Pelo desconhecido.
1: Por lo desconocido.
0: Por coisas que não sabiam.
1: Cosas que no sabían.
0: Que causava morte, mas causava morte.
1: Que causava a morte, pero causava morte.
0: Nós temos o desaparecimento.
1: Tenemos el desaparecimiento.
0: De povos inteiros, e ninguém sabe para onde foi.
1: De pueblos enteros y nadie sabe dónde fueron.
0: E com o passar do tempo.
1: Y con el pasar del tiempo.
0: Através do conhecimento humano.
1: A través del conocimiento humano.
0: Algumas coisas foram descobertas.
1: Algunas cosas fueron descubiertas.
0: Algumas dessas civilizações morreram por causa de viroses.
1: Morreram por causa de las viroses.
0: Algumas por causa de bactérias.
1: Ou por bactérias.
0: Algumas morreram por falta de higiene.
1: Outras morreram por causa de higiene.
0: Algumas das civilizações mais poderosas da história.
1: Outra civilização mais poderosa da história.
0: Houve um tempo que a expectativa de vida deles não passava de 20 anos.
1: Houve um tempo de seu tempo de expectativa não passava de 20 anos.
0: Problemas estomacais.
1: Problemas estomacais.
0: Tivemos a questão do desaparecimento dos índios das Américas.
1: Questão do desaparecimento dos índios de América.
0: Aztecas, maias, os mais famosos.
1: Os aztecas e maias, os mais famosos.
0: Até hoje ninguém sabe exatamente um porquê.
1: Hoje em dia ninguém sabe exatamente um porquê.
0: Uno. Mas existem opções.
1: Sino que há opções.
0: A maioria dos casos morreram por desconhecimento.
1: La mayoría de los casos murieron por desconocimiento.
0: De coisas que faziam que iam lhes custando a vida.
1: Lo que hacía que les cueste la vida.
0: Chegou até a se cogitar uma civilização.
1: Ha llegado a verse una generación
0: que morreu porque descobriu o cimento.
1: Que murió porque descubrió el cemento.
0: Não sabiam o quanto poderia fazer mal o contato.
1: Não sabiam quanto iria mal o contacto.
0: E foram se metendo com a substância e acabaram morrendo.
1: Y manejaban la sustancia y murieron.
0: Quando a gente não conhece uma coisa,
1: quando não conhecemos algo,
0: e a gente continua sistematicamente se utilizando ou fazendo ou vendo,
1: sistematicamente seguimos haciendo, viendo,
0: nós podemos infelizmente ser exterminados.
1: Infelizmente podemos ser exterminados.
0: E podemos morrer prematuramente.
1: E morir prematuramente.
0: Esse versículo que eu li,
1: este passagem que he leído,
0: é um versículo que já está falando sobre os efeitos.
1: Versículo que habla sobre los efectos
0: da desobediência,
1: de la desobediencia,
0: os efeitos do pecado,
1: efectos del pecado.
0: Deus fez Adão e Eva.
1: Deus hizo a Adán y Eva.
0: E disse para Adão, que acredito transmitiu a Eva.
1: Le dijo a Adán que yo quiero, creo que le transmitió a Eva.
0: O lugar para vocês morar é esse aqui.
1: El lugar donde van a vivir es aquí.
0: Só não comam daquele fruto ali, porque não vai ser bom.
1: Solo no coman de ese fruto que no será bueno.
0: No dia que vocês comerem desse fruto, vocês vão morrer.
1: El día que él coman morirán.
0: Deus não deu tantas instruções para o homem assim não, mas deu a ele sabedoria e inteligência.
1: Não lhe deu tanta instrução, mas lhe deu sabedoria e inteligência.
0: Hoje nós vemos, meus irmãos.
1: Hoje vemos, irmãos meus.
0: Cientistas, os mais sábios no planeta.
1: Científicos sábios no planeta.
0: Que ficam nomeando as coisas.
1: Que se quedam nombrando as coisas.
0: Aí se eles acham lá, sei lá, um ossinho. Ah, esse ossinho aqui, eles colocam o nome lá. É do Australopithecus, não sei o que lá.
1: Se encontram um ossito, le ponem um nome Australopithecus.
0: O Homo Humus, não sei o que.
1: O Homo Humus, com términos.
0: Essa pedrinha aqui caiu do céu.
1: Esta piedrita caiu del cielo.
0: Ela veio da Andrômeda Distâncios, não sei de lá onde.
1: Vindo de Andrômeda, não sei onde.
0: Para vocês verem como Deus deu inteligência a Adão e Eva.
1: Para que vejam como Deus deu inteligência a Adão e Eva.
0: Adão nomeou todas as coisas que estavam dentro do jardim.
1: Abraão nombrou tudo o que estava dentro do jardim.
0: Sem a necessidade de consultar a internet, o Google.
1: Sem necessidade de consultar a internet ou o Google.
0: Ele foi colocando os nomes.
1: Puso os nomes.
0: Então Deus fez o homem e deu a ele a capacidade.
1: Puso o homem e deu a capacidade.
0: De entender exatamente o que Deus queria para ele.
1: Entender exatamente o que Deus queria para ele.
0: E todos vocês têm a capacidade, a inteligência de entender.
1: Todos vocês têm a capacidade de entender.
0: Exatamente o que Deus quer para vocês.
1: O que Deus quer exatamente para vocês.
0: E quando nós passamos a conhecer.
1: Quando começamos a conhecer.
0: a justiça ou a vontade de Deus.
1: La justicia o la voluntad de Dios.
0: E nós não observamos o que Deus nos orienta.
1: Y no vemos lo que Dios nos orienta.
0: Nós passamos a transgredir a vontade de Deus.
1: Comenzamos a contravenir la voluntad de Dios.
0: Nós passamos então a ofender a vontade de Deus.
1: Comenzamos a ofender la voluntad de Dios.
0: A transgredir os mandamentos, ordenanças, estatutos e preceitos do Todo-Poderoso.
1: Transgredir mandamientos, preceptos del Todopoderoso.
0: Então nós começamos a cometer algo muito conhecido.
1: Cometemos algo muito conhecido.
0: Começamos a pecar.
1: Começamos a pecar.
0: Digam comigo, pecado.
1: Digam comigo, pecado.
0: Muita gente está morrendo infeccionada espiritualmente pela virose ou bactérias dos pecados.
1: Muita gente está morrendo por la infección de los pecados.
0: E essas mortes podem ser evitadas.
1: E essas mortes podem ser evitadas.
0: Muitas pessoas estão vivendo desgraçadamente na face da terra.
1: Muita gente vive desgraciadamente na face da terra.
0: E são desgraças totalmente evitáveis. Eu sei, meus irmãos, que hoje em dia falar de pecado.
1: Sei que hoje em dia falar de pecado, irmão.
0: Eu estou dizendo bastante isso.
1: Digo bastante isto.
0: Tem se tornado motivo de chacota.
1: É um motivo de desordem.
0: O mundo acha que quando se fala de pecado,
1: quando se trata de pecado,
0: está falando-se em colocar cabresto no povo.
1: Está falando de poner cabresto no povo.
0: Está falando de quebrar a sistemática de liberdade do povo.
1: Romper a sistemática de liberdade do povo.
0: E as pessoas acham que a verdadeira liberdade,
1: creem que a verdadeira liberdade,
0: ela é conquistada a partir do momento que o homem possa pecar.
1: É conquistada desde que o homem pueda pecar.
0: Voluntariamente.
1: Voluntariamente.
0: Sistematicamente.
1: Sistematicamente.
0: Premeditadamente.
1: Premeditadamente.
0: O homem julga que isso é liberdade.
1: O homem julga que isto é liberdade.
0: Mas não é liberdade.
1: Pero não é liberdade.
0: Na verdade é escravidão.
1: Na realidade é escravidão.
0: Então nós podemos discutir o pecado.
1: Podemos discutir o pecado.
0: Podemos ter motivos de chacotas.
1: Podemos ter motivo de desordem.
0: Mas eu digo a vocês uma coisa.
1: Pero digo algo.
0: Não se pode ignorar o pecado.
1: Não se pode ignorar o pecado.
0: E não se pode ignorar os efeitos malignos do pecado. Cedo ou tarde eles haverão de ser revelados.
1: Porque tarde ou temprano se revelarão.
0: Paulo dizia aos Romanos no capítulo 3 que todos pecaram.
1: Paulo dizia em Romanos capítulo 3 que todos
0: e todos
1: pecado.
0: Carecem da glória do nosso Deus.
1: E todos necessitam da glória de Deus.
0: Nós vemos, meus irmãos, as feridas,
1: vemos as feridas, irmão,
0: de Adão e Eva e a descendência,
1: de Adão e Eva e descendência
0: por causa do pecado.
1: Por causa do pecado.
0: Descobriram dolorosamente, os efeitos do pecado, os efeitos da desobediência às ordens diretas de Deus.
1: Do pecado e desobediência às ordens diretas de Deus.
0: João chega a dizer, meus irmãos,
1: chega a dizer, irmãos meus,
0: que se nós dissermos que nós não temos pecado, em nós não há verdade.
1: Se dizemos que não temos pecado, em nós não está a verdade.
0: Então todos nós temos pecados.
1: Então, todos temos pecado.
0: Mas todos nós também podemos ser perdoados.
1: Todos também podemos ser perdonados.
0: O que nós não podemos,
1: o que não podemos,
0: e o que Deus não quer que a gente continue,
1: o que Deus não quer que sigamos,
0: é viver debaixo da maldição do pecado.
1: É viver bajo la maldición del pecado.
0: É viver debaixo da desgraça que o pecado traz.
1: É viver bajo la desgracia que el pecado trae.
0: E não é porque,
1: e não é porque
0: a sociedade de hoje tem repugnância.
1: A sociedade de hoje tem repugnância.
0: Ao ouvir questões a respeito ou relacionadas ao pecado.
1: Ao ouvir circunstâncias relacionadas
0: que o pecado não existe.
1: O pecado não existe.
0: O profeta fala que os nossos pecados fazem separação entre nós e Deus.
1: O profeta diz que nossos pecados nos separam de Deus.
0: A Bíblia Sagrada diretamente está dizendo que se nós clamamos, mas nós mesmos criamos uma barreira.
1: A Bíblia diretamente diz que se clamamos e fazemos uma barreira.
0: Porque cometemos pecados, as nossas orações não terão resposta.
1: Porque ponemos uma barreira. Nos pecados não terá resposta.
0: Por isso eu quero dizer a você hoje.
1: Por isso eu digo hoje.
0: Nós podemos.
1: Podemos nós outros
0: ser perdoados.
1: Ser perdonados.
0: Porque o pecado foi vencido na cruz do Calvário. Ele já está vencido.
1: O pecado já foi vencido na cruz do Calvário.
0: Mas nós temos que receber a orientação, a instrução de Deus.
1: Vamos receber a orientação e instrução de Deus.
0: Para que nós não tenhamos de viver sofrendo.
1: Não tenhamos que viver sofrendo.
0: Os efeitos maléficos danosos do pecado.
1: Efeitos maléficos de nosso pecado.
0: E eu quero dizer, meus irmãos, que o primeiro efeito do pecado.
1: Por isso digo, irmãos, do primeiro efeito do pecado.
0: É a separação de Deus.
1: É a separação de Deus.
0: Eu não li, não preciso ler capítulo 2 de Gênesis, capítulo 3 inteiro, mas eu posso dizer a vocês que Deus.
1: Puedo decir que Dios, hermanos.
0: Ele visitava pessoalmente o homem no jardim.
1: Visitava personalmente al hombre en el jardín.
0: Deus deu ao homem toda a condição de ser bem-sucedido e viver eternamente.
1: Deus deu ao homem a condição de ser exitoso e viver eternamente.
0: Deus tinha prazer em ver o homem estar bem.
1: Se complacia ao ver o homem estando bem.
0: Mas de repente a Bíblia Sagrada nos fala.
1: Pero de repente la Biblia nos dice
0: que veio o engano.
1: Vino el engaño.
0: Algumas pessoas até brincam fazendo piadas ou gozações. Mas será que Adão e Eva não perceberam que um animal falando era algo muito estranho? No jardim do Éden não tinha nada estranho. No jardim do Éden tudo era possível. Eu creio que não só de repente haveria possibilidade de falar à serpente. Vale se lembrar que não havia conhecimento da maldade. Vale se dizer que até mesmo hoje em algumas ilhas, onde alguns animais não conhecem o homem e não o veem como um predador natural. Os animais não têm nome, não têm medo do ser humano. Eu acredito que no jardim era uma coisa fantástica, era pássaro sentando na cabeça de Adão, enfim, era por aí. Eu não sei dizer quais eram os animais que existiam lá. Mas se lá tivesse elefante, Adão tranquilamente iria andar de elefante.
1: Adão tranquilamente andaria em elefante.
0: Se lá tivesse leão,
1: se tivesse um leão,
0: de repente Adão iria dar ordem para o leão: olha, vai buscar uma verdura para mim ali. O leão ia fazer o quê? Não havia nada que causasse mal a ninguém, a nada. Tudo era perfeito, era do jeito que Deus queria. Mas aí, meus irmãos, o inimigo vem e entra na história. Ele chega para a mulher e começa a falar: olha, como é que foi que Deus te falou? Ah, Deus falou que é para comer isso aqui, mas não é para comer daquele ali não. Daquela árvore ali não. Então a serpente disse à mulher: mas pode comer sim. Deus falou que você vai morrer, mas você não vai morrer não. Pode ficar sossegada, Evinha.
1: A
0: Bíblia não fala que a serpente falou isso, mas eu acho que a serpente estava agradando, né? Evinha.
1: Não disse que foi assim, mas talvez queria agradar-lhe.
0: Não vai morrer não.
1: Não morirá.
0: Deus sabe que no dia que você comer desse fruto,
1: eu sei que o dia que comas deste fruto,
0: os seus olhos se abrirão.
1: Os olhos se abrirão.
0: E vocês serão como Deus.
1: Serão como Deus.
0: O diabo fez a propaganda.
1: El diablo hizo la propaganda.
0: Assim como o mundo hoje faz a propaganda.
1: Como el mundo hoy hace propaganda.
0: A propaganda do mundo hoje é essa.
1: La propaganda del mundo hoy es esta.
0: Ah, todo mundo está livre para fazer o que quiser.
1: Todos están allí para hacer lo que quieran.
0: O homem pode ter quanta mulher quiser, a mulher pode ter quantos homens quiser.

0: viu que o árvore era bueno para comer.
1: Eu sempre digo a vocês, meus irmãos, que o pecado é bom.
0: Sempre digo que o pecado é bueno.
1: No sentido da prática do pecado.
0: No sentido da prática do pecado.
1: Se o pecado não fosse uma coisa agradável ou gostosa de fazer, ninguém pecaria. Quem concorda, diga amém.
0: Se o pecado não fosse algo agradável de fazer,
1: ninguém pecaria. As pessoas têm prazer em pecar porque o pecado pode trazer um prazer momentâneo.
0: A gente tem prazer de pecar porque traz um prazer momentâneo.
1: As pessoas transgridem as ordens de Deus porque a transgressão pode trazer uma alegria momentânea.
0: As pessoas desobedecem porque a desobediência pode trazer alegria
1: momentânea. E a mesma propaganda que Satanás fez para Eva é a mesma que ele continua fazendo hoje.
0: A propaganda que Satanás lhe disse a Eva também
1: se ah, você pode sim usar droga, ficar lá depois, lá à noite, lá gozando a sua vida, lá tendo aí o seu relacionamento da forma que você quiser. Que isso é curtir a vida.
0: Dizendo, pode usar drogas e pode desfrutar da vida.
1: Pode dar uma mentirazinha assim, uma mentirazinha santa aqui, outra mentirazinha santa ali. Tem problema não, é só mentir um pouquinho. Deus tem, ele conhece você, vai, ele sabe que você haveria de mentir mesmo.
0: Dizendo ser mentiritas santas não tem nada de mal.
1: Ah, aquela invejazinha, o que, que tem uma invejazinha? O que, que tem encher a carinha de cachaça um pouquinho só? Não tem nada não, isso aí é desfrutar.
0: Tener envidia que tiene, emborracharse que tiene, isso é desfrutar.
1: Uma contendazinha aqui e ali.
0: Uma contenda por aqui, por ali.
1: Uma porfia.
0: Umas peleas.
1: Tem problema não.
0: Não há problema.
1: Propaganda de Satanás é essa.
0: Propaganda de Satanás é esta.
1: A mesma que ele fez para Eva, continua.
0: A mesma que hizo a Eva. Sim.
1: Mas o primeiro efeito do pecado foi a separação entre o homem e Deus. Satanás fez propaganda enganosa.
0: Satanás hizo propaganda engañosa.
1: O homem e a mulher resolveram então pecar.
0: O homem e a mulher decidiram pecar.
1: E a Bíblia fala que abriram então os olhos de ambos.
0: Que abriram os olhos de ambos.
1: E imediatamente eles conheceram sim o bem e o mal. Logo viram que estavam nus.
0: Imediato conheceram bem o mal e viram que estavam desnudos.
1: E o que aconteceu foi que o relacionamento direto entre o homem e Deus foi maculado, foi manchado naquele dia.
0: O que passa é que a relação entre o homem e Deus foi cortada.
1: E houve a separação entre o homem e Deus naquele mesmo momento, naquele mesmo dia.
0: E houve separação entre o homem e Deus nesse mesmo
1: primeiro
0: dia.
1: Efeito foi essa separação.
0: O efeito foi essa separação.
1: E não separa só o pecado, não separa só o homem de Deus, não. O pecado separa também o homem do homem, separa as pessoas das pessoas.
0: O pecado não somente separa de Deus, sino de homens, das pessoas às pessoas.
1: A partir do momento que o pecado veio, a violência também veio.
0: Desde que o pecado vino, a violência também vino.
1: E o primeiro pecado entre o homem e o homem foi o assassinato que Caim cometeu contra o seu irmão Abel.
0: Assassinato de Caim contra Abel.
1: E a partir desse momento a separação entre pessoas, a guerra entre pessoas não parou mais.
0: A guerra entre pessoas não parou mais.
1: Paulo fala aos Gálatas,
0: Pablo dice a los Gálatas,
1: porque as obras da carne são manifestas, as quais são.
0: Porque as obras da carne se manifestam, as quais são.
1: Vejam vocês uma fila de pecados que separa o homem de Deus e separa o homem também do homem.
0: Vejam a fila de pecados que o homem separa a Deus e também ao homem do homem.
1: Adultério.
0: El adulterio.
1: Teve uma irmã que escreveu uma carta semana passada e disse que a nossa igreja não prega contra o adultério. Só se a senhora for surda, minha irmã. Que aqui se prega contra todo tipo de pecado, sim. Isso é surdez. Adultério. Fornicação. É Paulo falando aos Gálatas. Impureza. Lascívia. Idolatria é pecado. Se você tem ou pratica a idolatria, coloca alguma coisa entre você e Deus, idolatria é pecado.
0: Idolatria também é pecado.
1: Feitiçaria.
0: Inimizades.
1: Pessoas que não conseguem ter amizade, desenvolver um relacionamento com ninguém. Gente linguaruda, briguenta. É pecado. Porfias. Emulações. Emulações são competições. Iras. Pelejas. Dissensões. Heresias. Invejas. Homicídios. Bebedices, glutonarias e coisas semelhantes a estas, acerca dos quais vos declaro, como já antes vos disse, que aqueles que tais coisas cometem, não herdarão o reino de Deus. E coisas relacionadas a essas. Naquele tempo não existia pornografia na internet. Então, pornografia, pedofilia, crime de colarinho branco, esvaziamento.

0: de cofres públicos, mentiras e promessas políticas, e aí vai. São coisas que separam o homem de Deus e são coisas que separam os homens do homem dos homens. São coisas que separam famílias, são coisas que separam a sociedade, as nações e os povos, os estados, e aí vai. São efeitos do pecado que podem ser aniquilados se nós olharmos e verificarmos que nós podemos obter o perdão dos nossos pecados se ouvirmos o que Deus quer que nós façamos. Deus não quer que você caminhe caminhando um fardo pesado de pecados, de transgressões. Deus se manifesta através do profeta Isaías dizendo que ainda que os vossos pecados sejam vermelhos como a escarlata, ou como a escarlata, eu vou traduzir o versículo: se vocês me ouvirem, se vocês voltarem para mim, eu transformo vocês branquinhos, os farei brancos, puros como a lã. O pecado traz doenças, mas um efeito do pecado. Para vocês terem uma base, senhoras, nós homens não temos essa oportunidade, não queremos ter. Eva no jardim do Éden não tinha dor nem para ter filhos, nem no parto. E Deus foi falando. Pecaram? Então agora com dores você terá filhos. A terra não tinha espinhos, agora vocês vão produzir espinhos. Agora vai vir contendas, coisas dessa natureza. O pecado traz doença, não só a doença física, a doença espiritual, a doença das brigas e das contendas também sociais. O pecado traz isso e Deus não quer que você viva isso. Deus não quer que vivamos isso. Se o pecado não tivesse entrado na vida do homem, nós não teríamos violência nenhuma em planeta, ou seja, em estado nenhum, em planeta nenhum, vamos dizer assim. Não haveria violência no Rio de Janeiro. Alguém vai dizer, mas nem existiria o Rio de Janeiro. Eu não sei, talvez existisse. Deus disse ao homem para que crescesse e frutificasse. Ora, mas de qualquer maneira não haveria violência, não haveria necessidade de polícia, de exército, de bombeiro, tudo seria perfeito. Mas o pecado traz doenças em todas as suas frentes. O pecado também traz sofrimento, o sofrimento da vergonha. A Bíblia Sagrada nos diz, meus irmãos, que a partir do momento que foram abertos os olhos de Adão e Eva, um olhou para o outro e falou: tu está pelado.
1: Entre eles se miraram e disseram: está desnudo.
0: Tu também está pelado, seu miserável.
1: Está desnudo, tu.
0: Está vendo?
1: Mira.
0: Vergonha.
1: Vergüenza.
0: Cozeram para eles folhas de figueira.
1: Fizeram para eles roupa com hojas.
0: Fizeram aventais.
1: Fizeram delantales.
0: Mas viram que não estava bom, não estava perfeito.
1: Viram que não era perfeito.
0: Adão e Eva experimentaram o sofrimento da vergonha. A Bíblia Sagrada diz que quando ouviram a voz de Deus passeando pela viração do dia no jardim, eles tiveram vergonha e demonstraram a sua vergonha quando procuraram se esconder. A Bíblia Sagrada nos diz que escondeu-se Adão e a sua mulher da presença de Deus entre as árvores do jardim. Não é que eles eram Adão e Eva, gente do mato, caipiras, não, não, não. Eles tinham vergonha, sabiam que haviam transgredido, conheciam agora o bem e o mal, e sabiam que haviam feito uma coisa má. Vergonha. Toda pessoa que peca deliberadamente, cedo ou tarde, se envergonhará da sua atitude. Quantas pessoas cometem crimes bárbaros e ao serem entrevistadas dizem que estão arrependidas e sentem vergonha. Quantas pessoas dizem que não, nós somos livres para tudo. Mas às vezes ao serem flagradas em atitude onde estão nus, praticando atitudes sexuais totalmente enganosas e erradas, essas pessoas têm vergonha. Recentemente uma pessoa, não vou dizer o nome, pela falta da necessidade. Mas uma pessoa conhecida, ela teve um problema e esse problema está sendo dito como... essa pessoa tivesse tido um relacionamento com um homossexual e não tivesse pago. E o homossexual esfaqueou essa pessoa. E essa pessoa está envergonhada, não quer falar.
1: Essa pessoa está avergonzada, não quer falar.
0: O pecado traz a vergonha.
1: O pecado traz a vergonha.
0: Adão e Eva tiveram vergonha.
1: Adão e Eva tiveram vergonha.
0: Esdras fala no capítulo 9, versículo 6, dizendo: meu Deus, estou confuso e envergonhado.
1: Esdras diz: estou confuso e avergonzado.
0: Para levantar a ti a minha face.
1: Para levantar a ti meu rosto.
0: Porque as nossas iniquidades se multiplicaram sobre a nossa cabeça.
1: Porque nossas maldades se multiplicaram.
0: E a nossa culpa tem crescido. Crescido até os céus. O pecado traz vergonha até mesmo àqueles que querem se manifestar diante do Todo-Poderoso. Esdras fala abertamente sobre isso. E não é só a vergonha. O pecado também traz a culpa. O sentimento de culpa que o mesmo Esdras está dizendo. Multiplicaram-se as nossas iniquidades sobre a tua face e sobre a nossa cabeça, e a nossa culpa tem crescido até os céus. O pecado traz sofrimento, porque o pecado também traz a culpa. Algumas pessoas, infelizmente, carregam o peso da culpa do pecado até a sepultura. Um senhor, aparentemente íntegro, ele, numa certa ocasião, não vou citar pessoas, poderia citar, mas ele chamou um pastor, que eu conheço, e disse: pastor, eu sei que eu não vou viver muito tempo, mas eu não quero levar para a sepultura um peso, uma carga que eu carrego há tanto tempo, uma culpa que eu carrego há tanto tempo. E ele confessou um pecado gravíssimo, que o vinha fustigando, que o matava dia após dia, porque ele trazia aquele peso sobre ele mesmo. E ele confessou aquele pecado e disse: agora eu estou livre, agora eu já não sinto mais o peso. Podem me julgar, eu errei, eu tive vergonha, esse peso me acompanhou, mas agora eu estou livre do peso dessa culpa, porque eu sinto perdão pela minha confissão. Disse essas palavras e veio a falecer alguns momentos depois. O pecado traz um peso de culpa horroroso. Ninguém merece esse peso, essa culpa, não. Você não precisa carregar esse peso, não. Davi fala sobre o assunto no Salmo 38, versículo 4. Pois já as minhas iniquidades ultrapassam a minha cabeça. Como carga pesada são demais para as minhas forças. Havia necessidade de livrar-se desse peso de culpa. E Davi só se livrou desse peso e dessa culpa quando admitiu que havia cometido agravos contra o Senhor Deus Todo-Poderoso e contra pessoas. Deus está aqui. E se a sua vida está uma desgraça completa, não adianta culpar pessoas, não adianta culpar Deus, a culpa é sua. Mas Deus quer livrar você dessa culpa hoje. Nós podemos discutir o pecado, nós podemos falar sobre o pecado, mas nós não podemos ignorar o pecado. Devemos pedir perdão dos nossos pecados para que vivamos bem, para que tenhamos esperança. Tem muita gente que acha que pecado reside apenas nas coisas exteriores ou nas coisas visíveis. Mas vocês verificaram, meus irmãos, que a grande maioria dos pecados são como as infecções e as bactérias e as viroses. São invisíveis aos olhos humanos, mas você sabe que ele está lá. Você sabe que está acontecendo. Deus dá a você poder e inteligência para se levantar e se livrar dessa maldição. Essa maldição que mata. Aleluia, louvado seja o nome do Senhor Jesus. O pecado traz sofrimento e dor. Não foi só a dor física, mas a dor mental. A dor, eu diria,
1: Diria dolor,
0: que curva as pessoas.
1: Que curva as pessoas.
0: E quem as vê curvada não sabe o que fazer porque não sabe exatamente o que está acontecendo.
1: E quem nos vê não sabe o que fazer porque não sabe o que
0: com
1: passa.
0: Pessoas que estão se curvando pelo efeito maligno, maléfico e destruidor do pecado.
1: Com a gente que se encurva com
0: o Paulo fala:
1: do pecado.
0: Não vos enganeis, porque Deus não se deixa zombar.
1: Se não os enganeis, porque Deus não
0: aquilo
1: se deixa enganar.
0: Que o homem semeia ou o que se semeia também se colhe.
1: Lo que se siembra, se
0: falando ainda aos Gálatas,
1: o pecado. El
0: pecado. O pecado destrói.
1: El pecado destruye.
0: O pecado destrói famílias.
1: Destruye familias.
0: O pecado destrói a alma.
1: El pecado destruye el alma.
0: Você pode tentar ignorá-lo.
1: Puedes intentar ignorarlo.
0: Deus está me falando que tem pessoas que estão tentando dizer não, isso não é comigo, é contigo sim. Você só vai sair desse fundo de poço se você reconhecer que você precisa de ajuda.
1: Que necesitas ajuda.
0: E que só Deus pode ajudá-lo.
1: E que solo Dios puede ayudarte.
0: Você só pode ser perdoado pelo sacrifício de Cristo na cruz.
1: Ser perdonado por el sacrificio de Cristo.
0: Só Deus pode te ajudar.
1: Solo Dios te puede ayudar.
0: O pecado machuca porque o pecado traz a morte, meus irmãos.
1: El pecado lastima porque trae la muerte.
0: Gênesis 2:17 está bem pertinho aqui.
1: Gênesis 2:17 está cerquita aqui.
0: O dia que você comer da árvore do conhecimento do bem e do mal,
1: cuando comáis del árbol de conocimiento,
0: olha, dela não comerás.
1: Mira, no comerás.
0: Porque no dia que dela comeres, certamente morrerás.
1: Cuando veía coma, ciertamente morirás.
0: Não é só a questão espiritual, existe também a questão física.
1: No es cuestión espiritual, sino que
0: Deus é claro, comeu, morreu.
1: Deus, claro, comió, murió.
0: Deus é claro ao dizer isso.
1: Deus é claro ao dizer isto.
0: Não é inteligente pecar.
1: Não é inteligente pecar.
0: Não é inteligente viver essa vida promíscua só porque o mundo te ensina assim.
1: Não é inteligente viver vida promíscua.
0: Ouça o que Deus está te dizendo e você viverá.
1: Oiga lo que Dios te dice.
0: Talvez essa seja uma pregação pesada, uma pregação antiga.
1: Talvez essa seja pregação pesada.
0: Mas não é não, meus irmãos.
1: Antigua, pero no doy.
0: É uma pregação recente porque nós nunca vimos tanto pecado em uma geração como os pecados que corroem o século 21. Temos a sensação que a educação que o homem tem tido, essas rusgas maléficas do politicamente correto, tanta coisa que agride o Deus Todo-Poderoso, parece ter criado uma sensação que o homem é livre para pecar da forma que quiser, porque não haverá juízo, mas haverá juízo ao pecador. Por isso a Bíblia Sagrada nos manda pregar essa mensagem sim. É a mensagem que pregaram os profetas, é a mensagem que pregou João Batista, é a mensagem que pregou Jesus Cristo,
1: é
0: a mensagem que pregaram os apóstolos, os discípulos. Arrependei-vos, arrependei-vos, arrependei-vos, porque é chegado o reino de Deus. O pecado traz a morte. O pecado separa de Deus.
1: O pecado separa de Deus.
0: O pecado proporciona experiências amargas.
1: Proporciona experiências amargas ao pecado.
0: A Bíblia Sagrada fala que através de um homem entrou o pecado e veio a morte.
1: A Bíblia diz através de um homem veio o pecado.
0: Mas também por causa de um homem.
1: Pero también através de un hombre.
0: Veio a vida, veio a salvação, veio o perdão.
1: Vino la vida, la salvación y el perdón.
0: Deus perdoa você.
1: Dios te perdona.
0: A morte física, meus irmãos, relacionada ao pecado é uma coisa impressionante.
1: La muerte física relacionada al pecado es tan impresionante.
0: Recentemente nós temos visto.
1: Recientemente hemos visto.
0: Não queremos entrar no assunto porque não compete a nós entrarmos no assunto.
1: Não queremos entrar no assunto porque não.
0: Mas nós vemos guerras de quadrilhas.
1: Vemos guerras de quadrilha.
0: E jovens morrendo à bala.
1: Jovens morrendo baleados.
0: Vemos pessoas que fazem a questão das drogas.
1: Gente que hace la cuestión de las drogas.
0: E morrem prematuramente.
1: Y mueren prematuramente.
0: Vemos pessoas que às vezes se envolvem com a mulher ou o marido do outro.
1: Gente que se mete con el marido.
0: E os crimes passionais acontecem.
1: Los crímenes pasionales suceden.
0: Quantas pessoas morrem praticando roubo?
1: Quanta gente praticando.
0: Quantas pessoas morrem praticando atitudes pecaminosas?
1: Quanta gente morre praticando
0: o pecado mata.
1: O pecado mata.
0: O pecado mata.
1: O pecado mata.
0: E traz também a morte espiritual.
1: Também traz a morte espiritual.
0: É a penalidade do pecado.
1: É a penalidade do pecado.
0: Leva afinal à separação de Deus por completo.
1: Afinal, leva a separação de Deus.
0: Não é uma perspectiva agradável, eu diria assim.
1: Não é perspectiva agradável.
0: Mas é assim que o pecado fere, é assim que o pecado separa, é assim que o pecado fará com que muitas pessoas, infelizmente, ouçam a sentença: apartai-vos de mim, malditos, para o fogo eterno preparado para o diabo e para os seus anjos.
1: Apartai-vos de mim e apartai-vos para o fogo do diabo.
0: Adão e Eva, meus irmãos, foram expulsos do paraíso.
1: Adão e Eva foram deixados fora do paraíso.
0: Mas esse paraíso não era o paraíso perfeito.
1: Esse não era o paraíso perfeito.
0: Existe uma mensagem que eu fiz há uns 15 anos atrás, vou pregar qualquer dia para vocês.
1: Há uma mensagem de 15 anos atrás que hice e preguei.
0: Reconquistando o paraíso perdido.
1: Reconquistando o paraíso perdido.
0: E esse paraíso onde estava Adão e Eva tinha um defeito.
1: Paraíso onde Adão e Eva estavam havia um defeito.
0: Porque nesse paraíso entrou o pecado.
1: Porque nesse paraíso entrou o pecado.
0: Mas a partir do momento que Jesus morreu na cruz do Calvário.
1: Desde que Jesus entrou na cruz do Calvário.
0: A partir do momento que ele cumpriu.
1: Desde que ele cumpriu
0: tudo que deveria cumprir para morrer, para que morresse a morte nos substituindo.
1: Lo que debía cumplirse para
0: a morte foi vencida.
1: La muerte fue vencida.
0: O pecado foi vencido.
1: El pecado fue vencido.
0: As enfermidades foram vencidas.
1: A enfermidade foi vencida.
0: E a oportunidade lhe foi aberta.
1: E a oportunidade foi dada.
0: Existe um lugar preparado que é muito melhor do que o jardim do Éden onde estavam Adão e Eva.
1: Há um lugar preparado melhor que o que estava.
0: Porque é um lugar onde a Bíblia Sagrada nos fala.
1: Porque é o lugar onde a Bíblia
0: que nesse lugar não entrará coisa alguma que possa contaminar a cidade de Deus. Nesse lugar não entrará o pecado.
1: Não entrará o pecado.
0: Nesse lugar nós estaremos para sempre com Deus e não haverá morte.
1: Estaremos aqui para sempre.
0: Não haverá pranto. Não haverá separação.
1: Não haverá separação.
0: Só haverá alegria. Isso eu garanto aos irmãos biblicamente.
1: Só haverá alegria, isso eu garanto.
0: Você pode reconquistar o paraíso perdido. Se você aceitar Jesus como seu Salvador. Porque é a única maneira de se vencer os efeitos do pecado.
1: Porque a única forma de vencer o efeito do pecado.
0: Você que ainda mente. Você que ainda mente.
1: Tu que todavía mientes.
0: A mentira mata.
1: La mentira mata.
0: Você que sorri com o seu lábio, com a sua boca,
1: com tu boca,
0: mas o seu coração é carregado de maldade, de malícia.
1: Pero tu corazón está cargado de malicia.
0: Você que elogia,
1: tu que...
0: mas ainda tem inveja no seu coração.
1: Tienes envidia todavía en tu corazón.
0: Você que é crente,
1: tu que eres creyente,
0: mas ainda participa da violência.
1: Pero todavía participas de la violencia.
0: E entende que se necessário for, você é capaz de cometer até homicídios.
1: Si fuese necesario, cometerías homicídios.
0: Hoje eu estava lendo para os irmãos no programa Mensagens Cantadas.
1: Hoy leía en el programa Mensajes Cantadas.
0: Uma matéria de um pastor.
1: La materia de un pastor.
0: Anglicano.
1: Anglicano.
0: 15 anos sendo pastor de uma igreja.
1: 15 años siendo pastor de una iglesia.
0: E ele confessou.
1: Y él confesó
0: que estava misturando igreja, cristianismo,
1: que mezclava a igreja e cristianismo
0: com feitiçaria.
1: Com a hechicería.
0: Observe vocês.
1: Observem ustedes.
0: Feiticeiros não herdam o reino de Deus.
1: Hechiceros no heredan
0: el reino. E abram os olhos.
1: Y abran los ojos.
0: Porque se não for pelo Espírito de Deus, vocês não vão enxergar o que é o mover de Deus e o que não é.
1: Si no fuera por el Espíritu.
0: Toda obra da carne é pecado.
1: Toda obra de la carne.
0: Toda porfia, toda peleja, toda dissensão, toda heresia.
1: Todo pleito com
0: isso afasta o homem de Deus.
1: Aparta el hombre de
0: isso
1: Dios.
0: É doutrina.
1: Eso es doctrina.
0: Isso é pecado.
1: Esos pecados,
0: toda bebedice,
1: toda
0: glutonaria,
1: toda glotoneria,
0: todo disse-me-disse,
1: todo
0: tipo de coisa que desagrada ao Senhor é pecado.
1: Todo lo que desagrada a Deus
0: afasta
1: é pecado.
0: O homem de Deus, leva a pessoa para o inferno, para sofrer os tormentos infernais eternamente. Mas a oportunidade está dada. Você pode vencer os efeitos do pecado. Você pode permitir Deus curar as suas feridas. Jesus venceu o pecado.
1: Jesus venceu o pecado.
0: Nós podemos vencer em Cristo o pecado.
1: Podemos vencer em Cristo o pecado.
0: Jesus te levanta.
1: Jesus te levanta.
0: Jesus te perdoa.
1: Jesus te perdona.
0: Pela palavra fostes lavados.
1: Pela palavra fui
0: pelo
1: lavado.
0: Sangue sereis purificados. E vivereis uma vida de esperança. Você tem essa oportunidade. Você tem a oportunidade de sair do vale da mediocridade. Você tem a oportunidade de sair do vale da miséria, da desgraça, dessa enfermidade que você não a vence, desse fardo de culpa que você não aguenta mais carregar. Deus te conhece desde a unha do dedinho do pé até o último fio do seu cabelo. Deus conhece, sabe. E é poderoso para discernir toda e qualquer intenção do seu coração. Se você tem intenção boa, se a sua intenção é boa, Deus tem planos bons para você. Os caminhos estão diante de você hoje. Quer vencer esse peso? Quer vencer essa separação de Deus? Você ora e Deus não responde. Você profetiza feito profeta de Baal. Dá profetada, fala mal de tudo, não apoia a sua igreja, os seus pastores e ainda acha que é de Deus. Você está em pecado. Pecado te separa de Deus. Você acha que Deus não não te conhece? Então você é mais tolo do que você pensa, porque Deus te conhece. Deus conhece a mim. Deus conhece a esses obreiros aqui, sabe quem é bom obreiro e quem não é bom obreiro. Deus sabe quem é você. E Deus tem oportunidade para todos nós.

0: Deus te levanta.
1: Deus te levanta.
0: O pecado foi vencido.
1: El pecado fue vencido.
0: A culpa pode ser vencida.
1: La culpa puede ser vencida.
0: O que está te ferindo e separando você da sua família, dos seus amigos?
1: Lo que te hiere y te separa de tu familia y
0: amigos. Você já não tem mais amigos.
1: Ya no tienes amigos.
0: A sua família já não te suporta mais.
1: Tu família já não te aguanta mais.
0: Porque você não é uma pessoa boa.
1: Porque não eres una persona buena.
0: Porque você é uma pessoa que está carregada desse fardo de pecado, está proliferando pecado na sua vida. A sua vida é uma cultura de pecados.
1: Eres quien carga pecados y tu vida es cultura de pecado.
0: Reaja em nome de Jesus Cristo.
1: Reaccione em nome de Cristo.
0: Eu posso garantir a vocês que a mão de Deus está levantando vocês hoje, se vocês quiserem.
1: Eu posso garantir que a mão de Deus se levanta.
0: Não tem jeito de vencer o pecado a não ser através de Jesus Cristo.
1: Não há forma de vencer o pecado.
0: Essa doença que você tem não passa com nada. Semente mal lançada, ou seja, semente ruim semeada.
1: A semente mal plantada.
0: Não tem o que possa fazer você colher um fruto bom se você semeou uma semente ruim.
1: Lo que puede hacer que coseches algo bueno.
0: Mas Deus te levanta se você quiser.
1: Deus te levanta se quiser.
0: Deus te lava se você quiser.
1: Deus te lava se quiser.
0: Deus te perdoa em nome de Jesus Cristo.
1: Deus te perdoa em nome de Cristo.
0: Porque ele não tem prazer na sua derrota.
1: Porque ele não se complace em tua derrota.
0: Ele não tem prazer na sua doença.
1: Não se complace em tua enfermidade.
0: Ele não tem prazer na sua morte.
1: Não se complace em tua morte.
0: Deus não quer dizer a você não te conheço.
1: Não te quer dizer não te conosco.
0: Deus quer dizer a você não, eu te conheço sim.
1: Deus te disse, eu te conosco sim.
0: Assim como Satanás foi falar com Deus, olha, viu, Jó, Deus falou, não, eu conheço o Jó, Jó é boa gente.
1: Como Satanás falou com Deus e lhe disse, mira,
0: é isso que Deus quer falar a seu respeito.
1: Deus queria falar bem a teu respeito.
0: Receba Jesus Cristo hoje como seu Salvador, todos vocês, essa palavra é para todo mundo. É para todo mundo.
1: Para todos e para todos.
0: Só se vence o pecado se for através de Jesus Cristo. E você está tendo a oportunidade hoje, deixa Jesus entrar na sua vida. Deixa Jesus entrar no seu coração. Não existe cura para o pecado através de remédios. Não tem injeção para o pecado. Não tem tratamento homeopático ou não, ou alopático para o pecado. Não!
1: Não há tratamentos para o pecado.
0: Pecado, só existe o perdão, e quem perdoa é Jesus Cristo. Quero o perdão do seu pecado, aceita Jesus. Você crente, reconheça que você tem sido um crente ruim. Não tem comprimido que perdoa pecado. Não adianta você caminhar levando uma cruz daqui até Aparecida, ou daqui até Jerusalém, ou daqui até, enfim, você que é, vou para Meca, não adianta. Se você aceita Jesus hoje de todo o seu coração, ele perdoa você de todos os seus pecados. A sua oração será respondida. Tudo a seu tempo. Você vai sair dessa miséria que está te levando à morte. O pecado tem salário. E o salário do pecado é a morte. Mas o dom gratuito de Deus é a vida eterna. Você sabe que a sua vida tem coisas que precisam fazer um acerto. Deus está te chamando aqui, vem cá, vem.
1: Deus está chamando aqui, vem.
0: Vem cá, Deus está chamando você. Essa palavra é para você, sim.
1: Vem, Deus te chama, essa palavra é para ti.
0: Não é porque o culto vai terminar e você vai embora, você se livrou.
1: Não é porque o culto vai terminar e te vas, te libraste.
0: Não adianta, ufa, acabou o culto, ainda bem que não aguentava mais ouvir aquilo. Não, não, não. Essa mensagem vai martelar na sua cabeça para o resto da sua vida. Deus falou contigo. Deus falou com essa igreja. Vem receber Jesus, vem receber o perdão, vem. Você que está desviado dos caminhos do Senhor. Volta para Jesus agora, volta.
1: Vuelve a Jesús ahora.
0: Volta, irmão querido, volta para Jesus agora, volta, Jesus está...

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1: Por natureza, o homem é esquecido. Esquece de fatos, datas, pessoas e compromissos. Por outro lado, a tendência humana é para não esquecer certos fatos que ocorrem na vida, principalmente quando se trata de perdoar ou pedir perdão. Vemos e ouvimos muitas pessoas afirmarem: eu perdoo, mas não esqueço. Perdoo, mas não quero mais amizade com ele ou com ela. Isto não é perdão. O perdão que a Bíblia ensina é cheio de amor e misericórdia. E normalmente, se perdoando, se esquece, se sepulta no passado. E isso é possível se a pessoa experimentar o perdão divino, tornando-se revertida do grande amor de Deus. Deus, ele é onisciente, é onipresente, é onipotente, mas sem dúvida alguma, ele esquece dos nossos pecados. Pois eu mesmo, Senhor de Israel, apago as tuas transgressões por amor de mim, dos teus pecados, e não me lembro mais. O Senhor Deus lança os teus pecados perdoados para trás de suas costas e joga nas profundezas dos mares. Caro amigo ouvinte, o sangue de Jesus Cristo nos purifica de todo pecado. Através do seu sangue, que temos a comunhão uns com os outros, e o sangue do Cordeiro de Deus, o Filho de Deus, nos purifica de todo pecado. Isso, se conhecemos a Jesus Cristo e sabemos que Ele é o Senhor, mantemos a comunhão uns com os outros, e o sangue do Cordeiro nos purifica, e nos lava, e nos limpa de toda iniquidade. Amigo ouvinte, pare, pense, confesse os seus pecados e a partir de hoje, tu serás uma nova criatura em Cristo, Jesus, o Filho de Deus. Aprenda a perdoar e será perdoado, pois quem conhece a Deus sabe perdoar. Esta é mais uma mensagem da Igreja Deus e Amor, levando você ao caminho do Senhor.

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3: Meia-noite e um.
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5: Meia-noite e 29.
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1: 1 e 2.
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2: 1h28.
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4: 1h54.
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3: 2h24.
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1: 2:57. 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
3: 3 horas e 30 minutos.
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3: 3:53.
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2: 4h22.
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3: 4:54.

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2: 5h55.
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1: 6h31.
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2: 7h33.
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1: 7h59.

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2: 8h32.
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4: 9 e 5.
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2: 9h31.
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2: 10 e 2.

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2: 10h31.
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4: 11:04.
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5: 11h31.
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7: Meio-dia e um.
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3: Meio-dia e 31.
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3: Uma e dois.
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4: 1:34.
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3: 2 e 3.
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4: 3 e 1. 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
2: 3:31.
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4: 3:58.
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23: Começando agora no seu rádio, mais um programa Expresso do Rock. Hoje no arquivo, AC/DC, Great White e Motorhead. Temos também as participações especiais de Mestre Sidão.
24: Sejam bem-vindos ao Expresso do Rock. O Geleia Geral invade o programa de hoje, apresentando três bandas de épocas diferentes com a excelente fusão do rock com outras sonoridades. Ouçam em volume máximo Nectar, Porcupine Tree e Kamchatka.
23: Chefe Bruxo.
25: E aí, roqueiros, roqueiras e parceiros do Expresso do Rock. O Drops Caldeirão de hoje apresenta o músico Billy Idol, supergrupo The Dead Daisies, The Circle e o Slipknot.
23: Xaxá.
26: Amantes do rock and roll e ouvintes do Expresso do Rock, o Atitude aterriza sua nave no Expresso e traz hard rock, mega grupos. Não fiquem fora dessa, vai ser muito rock and roll de primeira.
23: Júlio César Filho.
27: E no território do rock de hoje teremos as bandas Blink-182, Bad Brains, Limp Bizkit e Cedar.
23: E Hélida Rodrigues.
28: Fala, Júlio! Fala, companheiros de Expresso do Rock! E aí, tá tudo pronto pra mais uma viagem nesse Expresso? Por aqui tá tudo em ordem, hein? Mais um Conexão chegando por aqui com bandas muito legais. A gente vai garimpando por aí, né? Hoje no Conexão Rock você vai ouvir Caos Maria e também a banda River Go e a República de Salem. É daqui a pouquinho no Conexão Rock, aqui no Expresso.
23: E você já sabe, a gente passa primeiro pelo território do rock.
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27: E agora começando mais um território do rock. A sequência de hoje se inicia com a banda Blink-182 com a música Snake Charmer. música do álbum Neighborhood, de 2011. Foi o último álbum que o Tom DeLonge participou antes de sair do grupo para seguir em sua banda solo, o Angels and Airwaves. Na sequência, teremos o grupo de hardcore Bad Brains, com a música Regnition. Esse grupo é interessante porque eles são conhecidos como a banda precursora do estilo hardcore. Depois teremos a banda Limp Bizkit, que tem um estilo meio interessante, chamado de Nu Metal. Vamos ouvir a música Eat You Are Live. E vamos fechar o território do rock de hoje com a banda sul-africana Cedar, com a faixa Hang On.
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0: Esse foi o som da banda Seether com a música Hang On. Antes veio Limp Bizkit com a música Eat You Alive, Bad Brains Reignition, e começamos a sequência de hoje com a banda Blink-182 com a música Snake Charmer. Esse foi o território do rock de hoje. Espero vocês no próximo programa e não saiam da sequência, que ainda tem muita música boa por vir. Até mais, tchau!
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5: 4:24.
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35: O Geleia Geral invade o Expresso do Rock, mostrando a mistura bem temperada de prog rock com os sons espaciais, pesados e psicodélicos de uma banda que continua na ativa há mais de 50 anos. E mostra também a nova geração, que mantém essa sonoridade pulsante e ativa. Então, aumentem o som. Iniciamos nossa invasão com rock progressivo e pesado, com pitadas de space rock.

0: 1971. Entre 1972 e 1975, o Nectar chegou ao auge da carreira, vendendo milhares de discos com apresentações em grandes festivais na Europa e nos Estados Unidos. Encerraram as atividades musicais no início dos anos 80, retornando 20 anos depois para os palcos e para os estúdios, e continuam na ativa. Continuamos nossa invasão com o som progressivo, psicodélico e experimental do grupo Porcupine Tree. Este grupo britânico começou suas atividades em 1987 como um projeto do multi-instrumentista, compositor e produtor musical Steve Wilson. Somente em 1991 fizeram a estreia em estúdio, lançando o disco The Sunday of Life. As revistas especializadas e os críticos musicais tentaram rotular a música do Porcupine Tree como heavy prog, prog metal, folk prog e rock progressivo contemporâneo. Mas a anarquia instrumental e sonora, aliada à criatividade de Steve Wilson, mostrou que a música atemporal executada pela banda dispensava todos os rótulos. O incansável frontman do Porcupine Tree, Steve Wilson, manteve o grupo na ativa, lançando discos e excursionando pelo mundo até 2010. Entre 2011 e 2021, manteve sua bem-sucedida carreira solo e produziu, remasterizou e remixou discos de bandas como Jethro Tull, Black Sabbath, Yes e Opeth. Após um hiato de 13 anos sem lançar discos, o grupo marcou seu retorno e promoveu em junho de 2022 o lançamento do novo registro fonográfico, Closure Continuation. Este é o som do Porcupine Tree. Vamos finalizar nossa invasão com a combinação perfeita de blues rock, stoner rock e rock psicodélico do power trio sueco Kantchatka. Eles iniciaram suas atividades musicais na cidade sueca de Varberg em 2001. Após apresentações em pequenos festivais, gravaram um disco homônimo em 2005. O rock poderoso, influenciado por bandas como Cactus, Led Zeppelin, Cream, The Jimi Hendrix Experience e Kyles, ganhou popularidade e eles passaram a abrir os shows de outras bandas suecas pela Europa. Até 2019, gravaram mais 6 discos de estúdio, o último denominado Who Do Lightning. O rock cru, com forte pegada de blues, continua vivo, sendo muito bem representado pelo trio poderoso Kantchatka. Então, aumentem o som e curtam Nectar, Porcupine Tree e Kantchatka.
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0: o Geleia Geral invadiu o Expresso do Rock, trazendo o som espacial e progressivo das bandas Nectar, com a faixa Cry in the Dark, depois de Porcupine Tree, com Open Car, e fechamos com Kamchatka, com Confessions. Eu recomendo o 8º álbum de estúdio da banda Porcupine Tree, lançado em março de 2005, denominado Dead Wing. Rock progressivo moderno, com passagens sonoras, pesadas e experimentais. A genialidade de Steve Wilson, com produção, arranjos e composições impecáveis. Tudo executado por uma banda com músicos excelentes e performáticos. Valeu, Júlio! No próximo programa, o Geleia Geral faz mais uma invasão expresso do rock, trazendo boa música e o rock em todas as suas vertentes. E não perca a sintonia. Continue ligados à programação através das redes sociais. Um grande abraço e até a próxima edição do Expresso do Rock.
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3: 4h52.
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8: Saudações, ouvintes do Expresso do Rock, começando por aqui mais um Conexão, né? Esse quadro musical que a gente chama carinhosamente de vitrine, né? Da vitrine aí do rock and roll que a galera faz pelo Brasil. São bandas que já estão muitos anos na estrada, algumas que estão há pouco tempo aí, mas que fazem um som muito bacana. O importante é que a galera tá mantendo esse rock and roll vivo aí, tá bom? Então bora lá apresentar as bandas de hoje. Começamos com Caos Maria. Caos Maria é uma banda paulista de rock que mistura aí elementos do rap, também brasilidades e um pouco de psicodelia também, né? E o resultado é uma sonoridade aí definida como um hardcore experimental, digamos assim, né? A banda foi criada em 2018 e no início era uma dupla instrumental, né? Com apenas o guitarrista, o Jotave, e o baterista, Júlio Gurgel. Com o passar do tempo aí, né, eles sentiram uma necessidade de somar aí mais uma galera e tal, né, e chamaram um DJ e também o baixista, o Jeff Marini, e o vocalista Victor, que deu nessa mistura muito legal. E da Caos Maria a gente ouve a música Drumcore. Também no Conexão Rock de hoje, trago para vocês a banda River Go, formada por Felipe Giordano no vocal, Lucas Jung na guitarra, Jefferson Ferreira na bateria e Alan Augusto no baixo. A River Go é uma banda que foi fundada também em 2018, né? Eles que são de Bauru aí, trazem influências de estilos derivados aí do rock, como blues rock, hardcore, country rock. A banda estreou seu primeiro EP, Beira Rio, no ano de 2019. E tem músicas muito legais, essa banda é muito bacana, vale a pena conferir, tá? Da River Go, trago pra vocês a música O Homem que Descobriu o Blues. E pra fechar o nosso Conexão Rock de hoje, mais uma banda muito top, hein? Trago pra vocês República de Salém, banda paulista, né? As composições da República de Salém, digamos que tem uma direção assim meio voltada pro rock mais vintage, sabe? A banda conta com o baterista Carlinhos Mazzoni, a baixista Helena Cruz, além dos fundadores Davi Strass e Guido Lopes. A República de Salém já recebeu duas indicações para o Grammy Latino com seu disco de estreia, O Fim da Linha Não É o Bastante. Vale a pena conferir o som dessa banda também, hein? Da República de Salém, ouviremos a música On My Knees. Agora com vocês, então, no nosso Conexão Rock, Caos Maria, River Go e República de Salém.
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0: Fechando aqui o nosso Conexão Rock de hoje com essa sonzeira da República de Salem, banda que foi indicada até o Grammy Latino, né? Muito legal o som desses caras, né? O nome dessa música que rolou é On My Knees. Tivemos também aí pra apresentar pra vocês a banda River Go, banda paulistana aí também, né? A River Go trouxe pra gente a música O Homem que Descobriu o Blues. E a Kels Maria abrindo aqui o nosso Conexão Rock de hoje com a música Dream Car. Bom, a gente fecha por aqui o nosso Conexão Rock, mas no próximo programa vou trazer mais bandas legais. A gente continua na luta, garimpando aí por todo o país esse rock and roll legal que a galera faz. Mas fica aí, como sempre, o convite pra você que também faz um rock and roll muito legal e quer ouvir a sua banda por aqui. Entre em contato com a gente no expressodorock.com.br ou com a galera do Expresso também através das redes sociais, ok? Valeu, galera! Até a próxima viagem nesse Expresso do Rock!
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3: 5:14.
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9: O Atitude aterriza sua nave no Expresso e começa com The Black State Highway, que é uma banda de hard rock baseada em Londres, no Reino Unido, que combina em riffs marcantes, um vocal melódico sensacional. E olha só, gente, a banda foi formada no Instituto de Música Moderna de Brighton. É, com destaque para a vocalista Liva Steinberger, que é da Letônia. Olha só que interessante, hein, galera? Continuando com o mega grupo The Dead Daisies, formado por músicos de diversas bandas aí dos Estados Unidos e da Austrália, é sonzeira de primeira. Na sequência, Healthy Junkies, que é uma mistura de punk rock com grunge, certo? Sensacional, a banda é londrina, tá? A Nina Curson, tá? Que é a cantora, ela é uma, nascida na França, né? Mas foi criada aí na Inglaterra. Sensacional. E para fechar, o Adrenaline Rush, que é uma banda de heavy metal sueca, liderada pela vocalista Tava Wanning. Ó, gravaram seu primeiro álbum em 2014 e mandam muito bem. Então vamos curtir Black State Highway, The Dead Daisies, Healthy Junkies e Adrenaline Rush.
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0: É, galera, que sequência sensacional. Black State Highway, Ain't Go No, The Dead Daisies, Face Your Fear, Healthy Junkies, Some Kind of Girl e Adrenaline Rush, Change. Continuem ligados aí no Expresso do Rock, galera, ainda tem muito rock and roll pra rolar, tá? Dá uma olhada lá no Facebook, Instagram, certo? Nós estamos lá em todos os lugares, YouTube. Forte abraço, valeu. E é isso aí. Rock and roll, valeu, Júlio!
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16: Chegamos na estação Arquivo do Rock, hoje com as bandas AC/DC, Great White e Motorhead. Em 21 de setembro de 1990, o AC/DC lançava o álbum The Razor's Edge. Desse disco eu escolhi a faixa Money Talks. A música é um dos maiores sucessos do AC/DC, tornando-se o primeiro top 40 da banda na Billboard Hot 100 desde Back in Black, em 1981. É o single de maior sucesso do AC/DC até hoje nos Estados Unidos, chegando ao 23º lugar. Em seguida, a gente ouve Great White. No dia 28 de fevereiro de 1991, era lançado o quinto álbum da banda, Hooked. O álbum ele foi certificado ouro em abril de 1991. Vamos ouvir a música Desert Moon. E vou finalizar com Motorhead. No ano de 1979, eles lançaram o álbum Overkill, segundo álbum de estúdio da banda. O disco ele teve um grande impacto na cultura punk inglesa da época, abrindo caminho para o street punk. Vamos ouvir a faixa Tear You Down. AC/DC, Great White e Motorhead, agora no Arquivo do Rock.
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0: Ouvimos AC/DC, Money Talks, Great White, Desert Moon e Motorhead, Tear You Down. Este foi o Arquivo do Rock de hoje, mas eu volto no próximo programa. Até lá!
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3: 5h57.
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36: E aí, roqueiros e roqueiras, ouvintes do Expresso, está no ar mais uma edição do Drops Caldeirão do Rock. Eu sou o Chefe Bruxo e no programa de hoje é o músico britânico Billy Idol. Depois apresento a vocês o trabalho do supergrupo The Dead Daisies. Fundado em 2013 pelo empresário e guitarrista David Lawrie, o The Dead Daisies já contou na formação com membros antigos e atuais de bandas como os In Excess, Guns N' Roses, Thin Lizzy e Motley Crue. Ainda nessa sequência, a banda The Circle, formada por Sammy Hagar, ex-vocalista do clássico grupo Van Halen. E em Slipknot,
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0: E este foi o single The Dying Song, da clássica banda Slipknot. Antes curtimos o projeto The Circle, do vocalista Sammy Hagar. Ainda tivemos o supergrupo The Dead Daisies, com a faixa título do Radiance. E abrimos com o EP do músico Billy Idol e o som da música Cage. E o Drops Caldeirão de hoje fica por aqui. Na próxima edição apresento a vocês mais novidades em mais uma edição do Expresso do Rock. Abraço a todos e até lá!
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3: 6h56.
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2: 7h24.
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2: 7h55.
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4: 8h23.
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Antes de terminar os seus dias na terra, a Santa Vó Rosa escolheu e preparou o seu sucessor na pessoa do irmão Aldo, escolha assertiva que foi aprovada por Deus Pai e pelo seu Divino Espírito Santo. Ela aprimorou os dons naturais do irmão Aldo e o investiu nas funções de primaz, de sucessor do Consolador e de profeta apostólico. Cumpriu-se, então, a promessa a respeito do pastor que nosso Senhor Jesus anunciou que haveria de existir para juntar e conduzir os fiéis nas veredas do bem e da justiça, por meio de ensinos e de orientações sábias vindas de Deus Pai, para que os seus filhos e filhas vivam

aceitá-lo como norma de conduta para uma vida aprovada pelo Pai Celestial. É um tesouro espiritual acessível a toda e qualquer pessoa que almeja se aproximar de Deus Pai e dos seus santos indistintamente. Creia, prezado ouvinte, que esses santos de Deus receberam grande poder do Pai Celestial para te ajudarem a reorganizar a tua vida, a fim de que possas merecer a graça e a bênção dos céus para o teu lar, para a tua família e para que, ao final da jornada terrena, a tua alma tenha direito à salvação garantida por nosso Senhor Jesus Cristo. Temos congregação nesta cidade de Cascavel, estado do Paraná, com reuniões aos sábados às 19 horas e aos domingos às 18 horas, e no segundo domingo de cada mês às 10 horas da manhã e quinzenalmente às terças-feiras às 19 horas e 30 minutos, na Rua Agostinho dos Santos, número 1883, Jardim Alvorada.

0: Convidamos os prezados ouvintes do programa Hora Milagrosa para que venham visitar as congregações da Igreja Apostólica nas seguintes localidades: Primavera do Leste, Mato Grosso, com reuniões às quartas-feiras às 19h30, aos sábados e domingos às 19h. Rua Benedito Delfino, número 390, Parque Eldorado. Cuiabá, Mato Grosso, com reuniões às quartas-feiras às 19h30, aos sábados às 19h e aos domingos às 18h30. Avenida Agrícola Paz de Barros, número 1550, bairro José Pinto. São José dos Quatro Marcos, Mato Grosso, às quartas-feiras, sábados e domingos, às 19h30. E no segundo domingo é às 11h30 da manhã. Avenida Luiz Barbosa, número 1034, Centro, esquina com a Rua Elcio Gonçalves de Aguiar. Divulgamos a seguir um depoimento de fé enviado para a sede desta Igreja Apostólica.
1: Num dia de dezembro de 2018, a senhora Joana D'Arc Gonçalves de Souza voltava para casa num ônibus coletivo, quando se distraiu e desceu fora do ponto de parada habitual. De imediato, ela não reconheceu o local e ficou bastante confusa, tanto que, quanto mais andava, mais perdida se sentia. Nisso, essa senhora, que é deficiente visual parcial, pois não enxerga com o olho esquerdo, clamou pelo amparo celeste e viu uma moça que ali passava apressada, a qual pediu ajuda e passou a caminhar com ela, até que conseguiu reconhecer que se aproximava das imediações da casa dela, aonde chegou bem. Essa senhora é reconhecida de que foi protegida durante aquela ocorrência inusitada pela Santa Vó Rosa, pelo Santo Irmão Aldo e pelos anjos, comandados por esses santos benditos, aos quais direcionou ações de graças e de louvor, como constou do depoimento de fé que enviou de Paracatu, estado de Minas Gerais, recebido na sede desta Igreja Apostólica em novembro de 2024.
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Laranjeiras do Sul, Paraná, com reuniões aos sábados às 19 horas e 30 minutos e aos domingos às 11 horas da manhã, Rua Heitor Safraider, número 459, Jardim Panorama. Terra Roxa, Paraná, com reuniões aos domingos às 10 horas da manhã, Rua Oscar Machado, número 1167, Centro.

0: Estamos apresentando A Hora Milagrosa e na sequência vai falar-lhes o pastor James Alessandro Prates.
1: Estimados ouvintes do programa A Hora Milagrosa, dirijo os meus sinceros cumprimentos, desejando a todos as bênçãos de Deus, de Jesus, o Filho amado do Pai, do Divino Espírito Santo, de Deus, da Virgem Maria Santíssima, da Santa Vó Rosa, o nosso venerado Espírito Consolador, do poderoso profeta de Deus, Santo Irmão Alto. Nós, da Igreja Apostólica, queremos que todos os nossos ouvintes sejam verdadeiramente abençoados. Queremos que você, que o Senhor e a Senhora sintam a verdadeira paz do Reino Celestial. Queremos que sejam felizes como somos. É muito bom, prezados ouvintes, ter esta paz na alma e ser feliz de verdade. Mas aquela paz, aquela felicidade que não pode ser quebrada nem interrompida por nada. Desejamos sempre poder contar com a sua preciosa e amável companhia, pois o nosso objetivo é ajudar na compreensão da palavra de Jesus e do Consolador, mas ajudar todos aqueles que são sinceros e humildes de coração. Aprecie a audição deste programa e a mensagem que hoje tenho para compartilhar com todos os nossos ouvintes. Jesus, quando viveu nesta terra, ele fez muitos milagres. Isso aconteceu, em primeiro lugar, porque o mundo precisava crer nele como filho de Deus enviado do Pai. Em segundo lugar, porque ele tinha poder para isso. E ele via a necessidade do povo, a carência que havia em muitos corações. O amor dele, Jesus, superava os obstáculos e os milagres aconteciam na vida daquele povo, por onde o Divino Mestre andava. E esses milagres aconteciam porque o povo precisava. Era grande o número de pessoas que procuravam Jesus para receber uma bênção. Alguns iam com fé, e essa fé era tão grande que eles recebiam aquilo que procuravam. Outros só queriam o seu bem-estar, e como não havia aquela fé sincera na alma, Jesus não podia fazer nada ou quase nada por aquelas vidas. Isso ficou provado em muitas ocasiões, que após Jesus realizar os milagres, ele falava: vá, tua fé te curou. Um exemplo muito claro disso foi quando, no meio de uma multidão de pessoas, ele parou e disse: alguém tocou em mim. Alguns chegaram a dizer: mas mestre, são muitas as pessoas. E é claro que naquele momento muitos haviam tocado nele. Mas Jesus afirmou: de mim saiu virtudes. E olhando para uma mulher que estava com o sangramento há muito tempo, uma hemorragia que não sarava, disse a ela: a tua fé te curou. Notem nesta passagem que Jesus realizava os milagres, e ele fazia esses milagres porque ele tinha poder. Como já lhes disse, ele tinha poder e fazia porque era preciso provar ao mundo que Deus estava com ele. Era preciso provar pelas obras que era grande o poder e a glória que estava com ele. E Deus não mudou o seu método. A prática continua a mesma. Hoje, através do Consolador, o Pai continua a executar muitos milagres, realizando obras magníficas e grandiosas na vida de muitos fiéis. Muitos são os depoimentos de fé que são transmitidos neste programa de pessoas que já foram abençoadas e hoje, alegres e felizes, exaltam o nome do Pai, do Filho, do Espírito Santo e do Consolador. São gratos também à Virgem Maria Santíssima, ao profeta Santo Irmão Aldo, pelas constantes intermediações que esses santos têm feito diante de Deus em favor de muitos ouvintes deste programa e também daqueles que já são apostólicos e seguidores do Consolador e da mensagem de Jesus. Mas sabemos de uma verdade, que são muitos os que estão nos ouvindo agora, e na vida desses ouvintes existem problemas. Alguns ligaram o rádio com aquela fé que hoje serão abençoados. Outros acessaram a internet e conectaram o site da Hora Milagrosa porque querem alguma coisa para si. Passam por situações difíceis da vida. Alguns estão com problemas dentro de casa, no seio da família. Outros sofrem com problemas de saúde, que vai de uma simples dor a uma doença que pela medicina é incurável, mas querem receber uma bênção de Deus o Pai. E querem ser felizes e gozarem de uma vida de boa saúde. Isso é absolutamente normal. E fizeram muito bem em procurar o alívio para suas dores e a resolução de seus problemas, onde existe o Consolador, que tem poder para te ajudar. Onde existe um profeta, que é o nosso querido irmão Aldo, que quer te abençoar e te dar a paz. Mas faça uma pergunta. Como querem receber isso de Jesus? Estão tendo fé? Crendo que ele tem poder para isso? Como aquela mulher que sabia que se conseguisse ao menos tocar nas vestes de Jesus, ela ia ficar sarada? Lembram daquele fato que Jesus curou 10 leprosos e apenas um voltou para agradecer? Isso chama-se ingratidão. Aqueles homens só queriam se ver livres daquela doença. não estavam dando a mínima importância para a vida e a doutrina do Filho de Deus. E apenas um soube ser reconhecido. Será que estão pedindo algo a Deus e a Jesus só para se ver livre de suas enfermidades e de seus problemas? E depois que receber aquilo que querem, vão esquecer de Jesus? Pensem nesta pergunta que fiz e procurem refletir o que passa em seu coração. Todos nós precisamos de uma graça divina. Todos nós precisamos da proteção de Jesus e do Consolador constantemente em nossas vidas. Somos rodeados de inúmeras situações complicadas que nos cercam constantemente. E quando isso acontece, queremos ser abençoados e alcançados pela bênção e até mesmo pela misericórdia de Deus, de Jesus, de Maria Santíssima, da Santa Vó Rosa e também do Primar Santo Irmão Malta. E você, o Senhor e a Senhora que estão nos ouvindo agora, precisam da graça de Deus? Estão com problemas em suas vidas? Estão passando por uma enfermidade? Onde é o seu problema? Creio que já prepararam a água e o óleo que irão ser ungidos pela Santa Vó Rosa quando eu estiver orando para encerrar este programa, esta mensagem. E fizeram muito bem em usar esses recursos que temos, mas é preciso que tenham fé. É preciso crer que seus problemas e suas dores podem sim ser solucionados e sarados pela graça de Jesus, que impera em nosso meio através do Consolador. Creiam que Jesus é o mesmo, aquele mesmo poder que ele ressuscitou a Lázaro, ainda está com ele. E sempre estará. Quando ele disse no meio daquela multidão de pessoas que dele tinha saído virtudes, essas virtudes não acabaram. E agora podemos receber dessas virtudes só pela fé. Não precisamos tocar nas vestes de Jesus. Precisamos apenas crer que ele tem poder para tudo. Ter fé e, é claro, merecer. O merecimento é essencial para quem quer receber alguma coisa de Deus e de seus santos. Deus é justiça. Ele age com justiça e é perfeito em tudo o que faz. Por isso é bom sempre estar merecendo, fazer a nossa parte, procurar viver uma vida de paz, ser bons de coração, colocar em prática tudo o que houve neste programa, para que quando precisarmos das bênçãos celestiais, das bênçãos divinas, sejamos prontos para que Deus, Jesus e todos os santos dos céus possam realmente nos abençoar. Creiam nessas palavras, prezados ouvintes. Elas são verdadeiras. Creiam que o nosso Deus, o soberano e eterno Pai, tem poder para tudo. Creiam que seus problemas e suas dores e tudo aquilo que lhes incomodam podem ser, sim, solucionados pelo poder, cujo poder temos constantemente ensinado através deste programa. Tenham paciência e perseverança. Não se desesperem e não percam a fé. Às vezes, sofrem há tanto tempo de uma enfermidade, já pediram tanto, mas ainda não foram agraciados. Não percam as esperanças. Quem sabe hoje não é o dia da sua vitória? Quem sabe hoje não é o dia que Deus reservou para te dar aquilo que tanto pede? E se não for, continue tendo fé e procure merecer, porque Deus é Pai e Ele não abandona um filho seu. Ele não esqueceu de você. E Jesus, juntamente com a sua mãe, a Virgem Maria Santíssima, querem lhes ajudar. E aqui está a Santa Vó Rosa e o Primar Santo Irmão Aldo, santos criados por Deus e são dotados de muito poder. Eles querem lhes ajudar também. Confiem sim e serão grandemente abençoados. Eu irei fazer uma oração pedindo as bênçãos celestes para a vida de todos, mas quero que você, o Senhor e a Senhora, ore também, ore junto comigo. Pode pedir a Deus, a Jesus, à Virgem Maria, à Santa Vó Rosa, ao Santo Primaz, o que querem para melhorar a sua vida. Peça, amigo ouvinte, saúde para o seu corpo, peça também as soluções de seus problemas, mas peça com fé. Está aí em sua casa, anjos e santos, para te abençoar e levar os seus pedidos aos céus. Vamos orar. Ó bondoso e eterno Deus nosso Pai, muito te louvamos e te glorificamos por ser tão bondoso e por querer que todos nós vivamos em paz e que todos nós possamos desfrutar de boa saúde para o nosso corpo. Hoje pude falar a esses ouvintes sobre o grande poder de Jesus em realizar grandes e extraordinários milagres e disse a eles que hoje esses milagres acontecem da mesma proporção que no passado, através da obra e do ministério da Santa Vó Rosa, o Espírito Consolador e de seu sucessor, o Primaz Irmão Aldo. Falei isto para que esses ouvintes não se desanimem e não se desesperem diante das lutas e das dificuldades da qual estão enfrentando, para que, movidos de muita fé e amor, possam também enfrentar essas lutas e essas adversidades, confiando muito no poder desses gloriosos santos, e assim possam ser abençoados por Deus e terem a solução para os seus problemas e possam ser sarados de suas dores e enfermidades. Assim como eu, Pai, muitos neste momento estão em oração, pedindo as bênçãos celestes, alguns até com lágrimas nos olhos, porque não aguentam mais sofrer, não querem mais esta vida de sofrimento, porque não querem mais conviver com essas enfermidades que lhes incomodam tanto, que lhes incomodam há tanto tempo. Ó, meu Deus, tire todo esse sofrimento da vida desses ouvintes. Ó, Jesus, o Senhor tem poder. O Senhor é poderoso. Abençoe esses ouvintes. Não deixem eles sofrerem mais com tantas dores. Restabeleça a saúde deles. Dê a cada ouvinte, ó Jesus, a paz perfeita que existe aí nos céus. Ainda peço à Senhora, Santa Vó Rosa, para ungir a água e o óleo que estão esses ouvintes apresentando à Senhora neste momento. Porque eles confiam que esta água e este óleo poderão ser muito útil para a vida deles. E eles poderão receber a graça desejada, desde que use esses elementos com muita fé. Amados ouvintes, creiam que suas orações foram ouvidas. E creiam de todo o seu coração e com toda a sua fé que Deus, o nosso poderoso Pai, Jesus, Maria Santíssima e a Santa Vó Rosa e o irmão Aldo já tomaram conhecimento dos seus problemas. E se merecerem, e se for da vontade divina, irão receber tudo aquilo que pediram. Finalizando a apresentação deste programa, peço que todos os nossos queridos ouvintes recebam as bênçãos de Deus, de Jesus, da Virgem Maria, da Santa Vó Rosa e do Santo Irmão Alto. Sejam felizes, tenham paz e tenham saúde. É o que lhes desejo, em nome do nosso Mestre Jesus. Amém.
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7: 9 horas.
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